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0: federal que movimentaram o país no dia de hoje.
1: Olá, boa noite.
2: Boa noite para você que nos acompanha em todo o país.
1: Quinta-feira, 1º de outubro de 2026.
2: Vamos aos destaques do dia.
1: Microempreendedores individuais têm novas opções para organizar as contas.
2: A partir de hoje, MEIs com débitos de até 5 salários mínimos podem renegociar dívidas fiscais.
1: E foi prorrogado o prazo para aqueles com dívidas de até R$ 20 mil junto à União. Gabriela Noronha.
3: Nesse caso, podem ser abatidos todos os valores de juros, multas e encargos.
2: Mulheres vítimas de violência doméstica terão direito a afastamento remunerado de até 6 meses. Luana Karen.
4: O parecer da Advocacia Geral da União garante a mulheres vítimas de violência doméstica o afastamento remunerado por até 6 meses, desde que determinado pela Justiça como medida protetiva.
1: Já estão valendo as novas regras para doação de sangue.
2: Prazos para doar após a realização de micropigmentação, tatuagem ou piercing mudaram.
1: E pessoas com 70 anos que estejam saudáveis agora também podem continuar a fazer doação.
2: Vamos saber mais sobre essas novidades em entrevista com Luciana Carlos, do Ministério da Saúde.

0: graduação.
1: Hoje na apresentação da Voz do Brasil, eu, Mariana Jundmann e Luciano Seixas.
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1: Prorrogado o prazo para microempreendedores aderirem ao programa de renegociação de dívidas.
2: Agora quem tem até 20 mil reais na dívida ativa da União pode renegociar até 29 de janeiro do ano que vem.
1: Também foi lançada uma nova modalidade específica para quem tem débitos de até 8 mil reais.
3: Microempreendedores individuais podem negociar a partir desta quinta-feira dívidas fiscais com o governo federal de até 5 salários mínimos, ou seja, R$ 8.105. É uma nova modalidade do Desenrola, o Desenrola MEI Pequeno Valor. Quem aderir paga uma entrada correspondente a 5% da dívida sem desconto. O valor restante tem desconto de 50% e pode ser pago em até 55%. Parcelas mensais. Mariana Correia, coordenadora geral da Dívida Ativa da União e do Fundo de Garantia do Tempo de Serviço, explica que a nova modalidade deve alcançar mais de 3 milhões de pessoas.
4: A gente focou nesse universo, parece pequeno, né? Mas que representam 3,6 milhões de microempreendedores individuais que possuem essas dívidas e que agora vão ter a chance de retomar suas atividades sem pendências perante a Procuradoria da Fazenda.
3: Além da criação da nova modalidade, o governo prorrogou o prazo do Desenrola MEI já existente. A modalidade que atende microempreendedores com dívidas de até 20 mil reais junto à União fica disponível até 29 de janeiro de 2027. Nesse caso, podem ser abatidos todos os valores de juros, multas e encargos. Com isso, o valor do débito pode ser reduzido em até 70%. A coordenadora da dívida ativa, Mariana Correia, destaca que as adesões a esses planos de negociação podem ser feitas pela internet.
4: O procedimento é 100% online, via Regularize. O contribuinte consegue entrar lá dentro, consultar a sua dívida, simular os descontos máximos aplicáveis àquela dívida, verificar se ele tem condições de aderir àquele acordo e concluir aquela negociação 100% digital em coisas de minutos.
3: O endereço para aderir às modalidades do Desenrola MEI é www.regularize.pgfn.gov.br. Reportagem Gabriela Noronha.
2: As vítimas de violência doméstica que forem afastadas do trabalho por medida protetiva terão a renda garantida.
1: A medida terá validade por até 6 meses e garante também o pagamento a mulheres sem vínculo previdenciário.
2: O governo federal seguiu o parecer da Advocacia Geral da União após o entendimento do Supremo Tribunal Federal sobre a Lei Maria da Penha.
5: O parecer da Advocacia Geral da União garante a mulheres vítimas de violência doméstica o afastamento remunerado do trabalho por até 6 meses, desde que determinado pela Justiça como medida protetiva. Esse afastamento já era previsto na Lei Maria da Penha, mas a norma não especificava quem pagaria o salário da trabalhadora nesse período. A incerteza sobre o recebimento da remuneração fazia com que muitas mulheres tivessem de optar entre a segurança e o próprio sustento, como destaca a ministra substituta das mulheres, Eutália Naves.
6: Um passo muito importante para que nenhuma mulher precise escolher entre proteger a própria vida e garantir a sua sobrevivência econômica e muitas vezes também da sua família.
5: O parecer da AGU segue entendimento do Supremo Tribunal Federal, que em junho esclareceu que o empregador é responsável pelo pagamento dos 15 primeiros dias de afastamento e o Instituto Nacional do Seguro Social, INSS, pelo restante do período. Nos casos em que a mulher é contribuinte individual, facultativa ou seguradora especial, o INSS vai pagar o benefício integralmente. Já para as mulheres que não são seguradas da Previdência, o pagamento terá natureza assistencial. A presidente do INSS, Ana Cristina Viana Silveira, destaca que bastará a decisão judicial para que o Instituto faça o pagamento.
7: O INSS tem a responsabilidade de assegurar que esse direito chegue a essas mulheres com agilidade, respeito e sensibilidade, especialmente para mulheres que enfrentam a violência doméstica.
5: Após a publicação do parecer da AGU, o Ministério da Previdência Social e o INSS terão até 15 dias para regulamentar o pagamento. As dúvidas podem ser tiradas pelo Disque 135 do INSS ou pela Central de Atendimento à Mulher, o Ligue 180. Reportagem Luana Karen.
1: E quando o assunto é proteção e garantia de direitos da mulher, o dinheiro que chega todo mês também faz diferença.
2: E por isso que o Pix Pensão foi criado, para facilitar o pagamento e o recebimento da pensão de um jeito mais simples e seguro.
1: Vamos entender mais sobre a medida que começa a valer no ano que vem.
0: O Pix Pensão entrará em vigor em julho do ano que vem. A medida altera o Código de Processo Civil para permitir o pagamento de pensão alimentícia de forma automática, via Pix, conforme decisão judicial. Antes da sanção da lei, o pagamento dependia exclusivamente de quem devia a pensão, que podia optar entre transferência manual, boleto ou desconto em folha de pagamento, no caso dos assalariados. Juliana Hernandes Cores, coordenadora geral de políticas de cuidado da Secretaria Nacional de Autonomia Econômica e Política de Cuidados do Ministério das Mulheres, detalha a mudança.
8: A gente tem números que mostram que as mulheres, principalmente mulheres, ficam sem a garantia dos seus direitos, como é exercido o direito hoje. 90% dos pedidos de execução de alimentos não são constantes, então a gente entende que o Pensão vai facilitar aí não só a tramitação judicial, mas a tramitação bancária também.
0: As mães ou responsáveis legais que detenham a guarda de crianças e adolescentes beneficiários de pensão alimentícia poderão solicitar o Pix Pensão a qualquer momento do cumprimento da sentença. Para isso, será preciso procurar um advogado ou defensor público, acessar o processo judicial onde a pensão foi definida e pedir o Pix automático. O interessado precisa informar nos autos os dados bancários, agência, conta e chave Pix cadastrada, tanto de quem recebe quanto de quem deve pagar. E só então o juiz vai expedir a ordem eletrônica para que o sistema bancário agende o pagamento, como explica o advogado especialista em direito de família, Marcelo Lucena.
9: Então, uma parte devedora, independente de sua vontade, ela vai receber uma ordem judicial, ela em sua instituição financeira, e naquela data que o juiz determinar ou no acordo que foi feito e homologado pelo judiciário, naquela data fixa, será cadastrada uma ordem judicial para que se transfira de forma automática o valor referente à pensão pelo tempo que ficar determinado.
0: Por se tratar de decisão judicial, o Pix da pensão alimentícia só poderá ser cancelado ou alterado a partir de nova manifestação da justiça. Reportagem Graziele Bezerra.
2: E a partir de hoje, o pagamento via Pix por aproximação pode ser feito para valores acima de R$500.
1: Para mudar esse limite, a pessoa deve procurar o banco onde realiza a transação e solicitar a nova quantia máxima que o cliente vai permitir.
2: Essa nova regra foi autorizada pelo Banco Central em junho e passa a vigorar a partir de hoje.
1: O esportivo fecha acordo para a ocupação de um patrimônio público.
2: É o Centro de Treinamento Rei Pelé, uma referência no cenário do futebol brasileiro.
1: Entenda o que representa para os dois lados o acordo assinado hoje em Brasília.
10: O Santos Futebol Clube negociou um acordo com a União para garantir a permanência no Centro de Treinamento Rei Pelé por 20 anos, renováveis por igual período. Por meio desse acordo, o clube ganha segurança jurídica sem que a área deixe de ser patrimônio público, como disse a ministra da Gestão e da Inovação em Serviços Públicos, Esther Dueck.
11: A gente tem uma propriedade da União que vai ser preservada, vai ser cuidada. É um imóvel, uma área muito importante, muito valiosa. O patrimônio vai deixar de ser um motivo de litígio para cumprir sua função social.
10: O Centro de Treinamento Rei Pelé tem cerca de 40 mil metros quadrados e fica no bairro do Jabaquara, em Santos, São Paulo. O complexo foi inaugurado em outubro de 2005 e se tornou uma referência no cenário do futebol brasileiro profissional. As negociações foram conduzidas pela Advocacia Geral da da União. E segundo o Jorge Messias, o advogado-geral, representam mais que uma transação econômica.
12: Nós entendemos que este patrimônio da União, ele tem um trabalho e um serviço que transcende a uma equação econômica. Nós estamos falando do valor imaterial que ele representa, não só para a sociedade santista, mas para toda a sociedade brasileira.
10: A partir do acordo, o Santos Futebol Clube assume uma série de compromissos relacionados a ações sociais, investimentos nas categorias de base e conservação da área. Reportagem Luciana Colares de Holanda.
2: Hoje é dia do idoso, uma data para lembrar que cuidar da saúde também é uma forma de garantir mais qualidade de vida e proteção na terceira idade.
1: E entre esses cuidados, a imunização tem um papel importante. Manter as vacinas em dia ajuda a prevenir doenças e complicações que podem ser mais graves em pessoas idosas.
13: Envelhecer com saúde também passa pela vacinação. Manter a caderneta em dia é uma das formas mais simples e eficazes de prevenir doenças graves, reduzir internações e garantir mais qualidade de vida. No Sistema Único de Saúde, pessoas com 60 anos ou mais têm acesso gratuito às vacinas previstas no Calendário Nacional de Vacinação. Em Brasília, a aposentada dona Gilmara Teixeira tem a caderneta de vacinação completa. Aos 70 anos, ela não esconde a preocupação de ficar livre das doenças.
14: A vacina em dia, a gente livra da doença. Não quero ficar doente. Eu sou com 70 anos e eu quero ter uma vida saudável.
13: O exemplo da dona Gilmara é a recomendação para todos os idosos. Entre as principais vacinas estão a da gripe, aplicada todos os anos, o reforço contra a Covid-19 a cada 6 meses, além das vacinas contra hepatite B, tétano e difteria. Dependendo da situação de saúde, do histórico vacinal, também podem ser indicadas vacinas como a da febre amarela e a pneumocócica, que protege contra formas graves de pneumonia e meningite. A diretora substituta do Programa Nacional de Imunizações do Ministério da Saúde, Ana Catarina de Melo Araújo, explica a importância da vacinação para os idosos.
15: A criança e o idoso, ele é mais vulnerável. Então, às vezes, uma doença que na fase adulta ela não teria uma complicação tão importante, mas na fase do idoso ela pode complicar e até levar ao óbito, deixar alguma sequela.
13: Com o avanço da idade, o organismo fica mais vulnerável às infecções. Por isso, manter a vacinação atualizada ajuda a evitar complicações, internações e até mortes provocadas por doenças que podem ser prevenidas. Para a dona Gilmara, do começo da reportagem, a vacina é proteção e vida longa.
14: Vacina salva vidas e muitas vidas. Vamos confiar. A ciência está aí para poder estudar e ensinar para gente que a vacina é fundamental na nossa vida.
13: A recomendação é não esperar uma doença aparecer para procurar proteção. Atualizar a caderneta é simples. Basta procurar a unidade básica de saúde mais próxima, levando um documento de identificação e o cartão de vacinação. Mesmo quem perdeu a caderneta deve buscar a unidade para que os profissionais avaliem o histórico e indiquem quais vacinas ainda precisam ser aplicadas. Reportagem Pablo Mungin.
2: E idosos podem contribuir também para salvar vidas.
1: Novas regras autorizam que pessoas com 70 anos ou mais sejam doadoras de sangue.
2: O regulamento também reduziu o tempo de espera para que pessoas temporariamente impedidas possam voltar a doar.
1: A coordenadora geral de sangue e hemoderivados do Ministério da Saúde, Luciana Carlos, explicou pra gente essas mudanças. Acompanhe a entrevista. Coordenadora Geral de Sangue e Hemoderivados do Ministério da Saúde, Luciana Carlos. É um prazer ter a senhora com a gente aqui na Voz do Brasil. Vamos falar então sobre essas mudanças nessa parte de doação de sangue que foram anunciadas recentemente. A doação de sangue passou a ter então novas regras para coleta, armazenamento, transporte, não é isso? Entre essas mudanças está o prazo, por exemplo, para quem fez tatuagem, piercing, endoscopia. Explica pra gente então quais essas mudanças.
16: Eu queria agradecer inicialmente a oportunidade de estar conversando com o Brasil inteiro sobre isso. E, na verdade, essa atualização do regulamento técnico da hemoterapia no Brasil é uma coisa que a gente esperava há muito tempo. Está sendo muito bem recebido e saudado por toda a hemoterapia brasileira, porque a gente tinha algumas regras que datavam de 2014. Então, eram regras e normas que já estavam um pouco defasadas e distantes da necessidade de segurança dos serviços. Então agora a gente tem realmente uma atualização desse regulamento técnico e isso faz com que a gente tenha mais segurança para doadores e pacientes, porque a gente, melhorou, né, a segurança desses regulamentos ou desses critérios que são aplicados, né, para que as pessoas possam ou não fazer a doação de sangue com segurança.
2: E por que foram feitas essas atualizações, então?
16: Existem várias tecnologias que surgiram, algumas situações epidemiológicas que mudaram, alguns critérios técnicos que antes a gente não tinha evidência da segurança e hoje a gente tem. Então, assim, são atualizações técnicas e científicas mesmo que surgem ao longo do tempo e que a gente vai precisando fazer a adequação. Infelizmente, teve um tempo muito longo e agora a gente conseguiu trazer essa adequação, que não está restrita apenas à doação de sangue ou aos critérios de doação. A gente também tem outras alterações de incorporação de tecnologias, uso, por exemplo, de ferramentas informatizadas dentro do serviço para atendimento ao doador. Então, várias oportunidades de atualização que foram feitas, né? E sempre voltadas para a segurança dos doadores, porque o que a gente precisa é que os doadores, as pessoas que podem doar, elas realmente façam a doação com segurança e tranquilidade e continuem saudáveis e até voltem a doar, né, como doadores regulares, e para a segurança também dos pacientes que vão receber esse sangue ou esses componentes que são produzidos a partir do sangue doado.
1: Agora, só para a gente deixar mais claro, né, eu cheguei a mencionar aí os prazos para quem fez tatuagem, piercing. A senhora pode dizer para a gente, então, quais são as principais mudanças, principalmente as que mais impactam os doadores?
16: Uma das coisas que mudou e que a gente fica muito tranquilo e feliz com essa mudança é o tempo máximo de doação, então a idade máxima para fazer a doação. A gente tinha vários doadores regulares que chegavam a 70 anos e que não podiam mais doar por causa do corte que a gente tinha no regulamento anterior. Agora, essas pessoas, se saudáveis, avaliadas pelo médico do serviço, elas podem continuar fazendo a doação. A tatuagem, a gente tinha um tempo de inaptidão longo. Agora, a tatuagem feita em serviços regulamentados e fiscalizados pela Anvisa, o tempo é de 7 dias, e aquelas tatuagens que são feitas sem a gente saber como, o tempo é de 4 meses. Então, as endoscopias, que eram 6 meses, passaram a 4 meses. Então, assim, são muitas alterações que a gente incorporou ao texto, mas sempre garantindo que essa incorporação ou essa alteração não vai significar mais risco, nem para os doadores, nem para os pacientes. Então, a gente passa a ter pessoas que antes eram inaptas, agora podendo fazer a doação, e ampliando, né, também o número de potenciais doadores no país. Então, a gente espera que isso tenha uma repercussão muito boa. Principalmente essa questão da tatuagem, porque a gente tem hoje, a população mais jovem usa muito tá todo mundo se tatuando e lindos e maravilhosos, mas a gente então a gente perdia muito doador com isso, né? E agora não, agora a gente vai poder realmente, a partir até da melhoria dos serviços que fazem a tatuagem, né? A gente tem agora agulhas descartáveis, as tintas que são também alicotadas, então a gente tem segurança, e a partir dessa segurança, na forma como a tatuagem é feita, a gente vai poder flexibilizar isso. Então, isso traz muitos doadores pro serviço.
2: Falando sobre a doação de sangue em si, por que a doação regular é tão importante para manter os estoques no país, e em que situações os estoques costumam ficar mais baixos ao longo do ano?
16: O doador regular, ele é importante porque ele é uma pessoa que já entendeu o processo como um todo, então ele já sabe o que é que acontece, ele já se compromete com a segurança do processo ao estar sensibilizado para ter as respostas corretas às perguntas que são feitas na triagem. Ele já foi testado anteriormente, então a gente já tem várias informações desse doador, e ele é uma pessoa que já está comprometido com o sistema. Então, Os homens podem doar até 4 vezes por ano, as mulheres 3 vezes por ano. E esse doador que volta, né, ele tanto é mais seguro, como ele já é uma forma da gente ter um número regular, né, de doações.
1: Muito bem, nós conversamos com Luciana Carlos, coordenadora geral de sangue e hemoderivados do Ministério da Saúde. Coordenadora, muito obrigada pela sua entrevista aqui à Voz do Brasil.
16: Nós que agradecemos. Obrigada.
2: Disputa mundial por minerais críticos usados na fabricação de baterias de celulares e carros elétricos já é uma realidade.
1: Mas a ciência brasileira está de olho em uma alternativa sustentável a partir de uma matéria-prima que tem a cara do Nordeste do país, o coco.
2: Pesquisadores da Universidade Federal de Sergipe estão transformando os resíduos do fruto em uma peça-chave para uma nova geração de baterias.
1: Os detalhes dessa inovação você acompanha agora no quadro Ciência na Prática.
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18: Sergipe é um dos maiores produtores de coco do país. E depois de consumido, o fruto pode virar lixo. Mas essa realidade vem mudando graças a uma pesquisa realizada no estado. A casca e o pó residual do coco têm se tornado um material de alto valor tecnológico, conhecido como biocarvão.
19: Meu nome é Yara de Fátima Jimenez e eu sou do Departamento de Química da Universidade Federal de Sergipe. O consumo de coco é muito importante aqui no estado, né? Então gera um grande volume de resíduos. E um dos produtos que podem ser obtidos são os materiais carbonáceos, ou conhecidos popularmente como os biocarvões. Que tipos de bioprodutos nós podemos obter? Em filtros, como absorventes, também como suportes para catalisadores. E uma das aplicações, né, que nos chamou a atenção são as aplicações em energia.
18: Atualmente, as baterias dependem do lítio, um mineral caro e que pode se tornar escasso no futuro. A solução encontrada pelos pesquisadores foi substituir o lítio pelo sódio, usando o biocarvão de coco para fazer a bateria funcionar.
19: O íon lítio, ele sofre oscilações de preço e disponibilidade no mercado mundial, e nesse contexto, o estado de Sergipe, ele tem reservas de potássio e de sódio. As baterias de íon sódio são biocarvões preparados a partir de biomassa a temperaturas altas.
18: A pesquisa ainda está sendo desenvolvida em laboratório, mas promete colocar o Brasil em um mercado promissor, criando uma alternativa viável e sustentável para o futuro da energia global.
19: A China, ela está privilegiando muito os tipos de pesquisas no desenvolvimento de baterias de íon sódio. Em escala ainda de laboratório, a gente conseguiria, entre 4 a 5 anos, ter uma linha de desenvolvimento até a otimização desse carbono.
18: Acompanhe a pesquisa na página da Universidade Federal de Sergipe. E esse foi o Ciência na Prática, com produção de Warby Calil e edição de Edinaldo Júnior. E nosso encontro com o Saber Científico volta na próxima semana. Até lá.
2: Instrumentos musicais, microfones e máquinas de costura agora podem ser importados sem o pagamento de imposto.
1: A importação desses produtos estava sujeita à alíquota de 18%.
2: No caso das máquinas de costura, a medida que já valia de forma provisória e com restrições de cotas, agora é definitiva.
1: A redução tarifária consta em resolução da Câmara de Comércio Exterior, que incorporou decisões do Mercosul.

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2: STF envia conciliação do caso sobre a aplicação do Estatuto da Pessoa Idosa a contratos de planos de saúde.
3: Justiça do Trabalho vai fazer um mutirão de conciliação em processos que envolvem pessoas a partir dos 60 anos.
2: Tribunal Superior Eleitoral define relatores para recursos relacionados à apuração das eleições 2026.
3: Boa noite, eu sou Marcela Luiza.
2: E eu sou Walter Lima.
3: Em nota publicada nesta quinta-feira, a presidência do Supremo Tribunal Federal firmou o compromisso com a democracia e a liberdade de escolha de brasileiros e brasileiras em ambiente de paz.
2: O voto é a expressão máxima da cidadania, segundo o presidente do STF, ministro Edson Fachin, e a garantia de que a vontade popular define o futuro do Brasil. Na nota, o ministro ressaltou que isso só é possível graças ao empenho incansável da Justiça Eleitoral brasileira.
3: TSE define relatores para recursos relacionados à apuração das eleições 2026.
2: Os ministros ficarão responsáveis pela análise de processos relativos aos cargos de presidente e vice-presidente da República. Fábio Ruas.
4: O ministro Sebastião Reis Júnior vai ser o relator da apuração dos resultados eleitorais do Amazonas, Alagoas, São Paulo e Tocantins. A ministra Estela Aranha ficou com Minas Gerais, Mato Grosso, Espírito Santo e Mato Grosso do Sul. Já o ministro Floriano de Azevedo Marques será o responsável pelo Ceará, Sergipe, Maranhão e Goiás. Os processos de apuração dos votos dos estados do Rio de Janeiro, Paraná, Pará e Piauí ficarão sob a relatoria do ministro André Mendonça. O ministro Ricardo Vilas Boas Cueva vai atuar nos processos da Bahia, Pernambuco, Paraíba e Santa Catarina. E o ministro Dias Toffoli ficou com o Distrito Federal, Rio Grande do Sul, Rio Grande do Norte, Acre, Amapá, Roraima e Rondônia. A distribuição garante a organização e a celeridade dos trabalhos da Justiça Eleitoral durante a totalização dos votos.
3: O Supremo suspendeu o julgamento sobre a aplicação do Estatuto da Pessoa Idosa a contratos de planos de saúde firmados antes de 2004.
2: A discussão envolve reajustes das mensalidades em razão da idade.
3: O estatuto proíbe a cobrança de valores diferenciados em razão da idade. Com a lei entrou em vigor em 2004, o Supremo discute se essa proteção também se aplica aos contratos firmados antes dessa data, inclusive nos casos em que o beneficiário completou 60 anos após a entrada em vigor do estatuto.
2: A questão é discutida em dois processos diferentes que começaram a ser julgados por composições distintas da corte. Na sessão de hoje, o ministro Dias Toffoli propôs o envio do caso ao Núcleo de Solução Consensual de Conflitos do Supremo para tentativa de conciliação. A sugestão foi acolhida pelo plenário.
3: Hoje, 1º de outubro, é o Dia Nacional e Internacional da Pessoa Idosa.
2: De olho na data, a Justiça do Trabalho vai fazer um mutirão de conciliação em processos que envolvem pessoas a partir dos 60 anos. Rocine Gomes.
5: É isso mesmo. A ação em todo o país será de 5 a 9 de outubro. Chamada Em Pauta a Melhor Idade, a iniciativa vai dar preferência aos processos de pessoas idosas. Para participar e adiantar a sua vida, basta procurar seu advogado, ir ao Tribunal Regional do Trabalho e pedir que o processo seja priorizado. É o seu processo em cima da pilha.
3: O STJ recebeu o primeiro recurso especial da história, autuado de acordo com os novos critérios da sistemática da relevância da questão federal.
2: O chamado filtro de relevância entrou em vigor em 3 de setembro. Fátima Uchoa.
6: Nesse novo sistema, só serão julgados pelo STJ casos com relevância econômica, política, social ou jurídica que ultrapassem os interesses das partes, além dos que já têm relevância presumida, como previsto na lei que regulamenta o filtro. O primeiro recurso com relatoria do ministro Herman Benjamin, da primeira turma, teve origem em execução fiscal ajuizada pelo Conselho Regional de Engenharia e Agronomia do Paraná para cobrar dívida decorrente de infração à lei que rege a categoria. Vale destacar que o STJ começou e deve concluir até 7 de outubro as primeiras sessões virtuais para analisar propostas de submissão de recursos especiais ao filtro da relevância.
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3: Uma boa noite.
2: E até amanhã.

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1: Eu sou Humberto Pinheiro e estes são os destaques de hoje do Jornal do Senado, que começa agora. Senado debate projetos para ampliar a inclusão e qualidade de vida dos idosos. CCJ analisa a criação da Universidade do Vale do Juruá, no Acre. Nova lei do seguro rural amplia a proteção de produtores contra grandes perdas. Boa noite. 1º de outubro é o Dia Nacional do Idoso, data dedicada à reflexão sobre os direitos e as condições de vida dos brasileiros com 60 anos ou mais. O Senado analisa projetos para ampliar a inclusão digital e incentivar a participação das pessoas idosas em atividades turísticas. Repórter Rodrigo Rezende.
2: Uma lei sancionada em 2006 determinou que 1º de outubro é o Dia Nacional do Idoso. Em 2003, três anos antes, o país ganhou seu primeiro conjunto de leis específicas para essa parcela da população, o Estatuto do Idoso, hoje denominado Estatuto da Pessoa Idosa, como destaca o senador Paulo Paim, do PT do Rio Grande do Sul.
3: O Estatuto garantiu algo fundamental, reconheceu a pessoa idosa como sujeito de direitos, com prioridade nas políticas públicas, proteção à saúde, à moradia, à previdência, ao trabalho, à assistência social e, acima de tudo, à dignidade.
2: O Senado debate diversos projetos para melhorar a vida dos idosos brasileiros. Um deles, apresentado pela senadora Damaris Alves, do Republicanos do Distrito Federal, quer promover a acessibilidade, inclusão e segurança da pessoa idosa nos ambientes digitais. Já o senador astronauta Marcos Pontes, do PL de São Paulo, é relator na Comissão de Direitos Humanos de uma proposta que incentiva a participação dos idosos em atividades turísticas.
1: A Comissão de Constituição e Justiça analisa o projeto de lei que autoriza o Poder Executivo a criar a Universidade Federal do Vale do Juruá, UFVJ, com sede em Cruzeiro do Sul, no Acre. A proposta tem o objetivo de interiorizar a oferta de ensino superior público na Amazônia Ocidental e impulsionar o desenvolvimento científico e socioambiental da região. A reportagem é de Bruno Lourenço.
4: A proposta prevê a criação de uma fundação pública federal sediada em Cruzeiro do Sul, no oeste do Acre, com atuação em outras localidades do Vale do Juruá. O senador Hamilton Mourão, do Republicanos do Rio Grande do Sul, defendeu a importância de expandir o ensino superior público para além das capitais.
5: A interiorização do ensino superior público, especialmente em territórios com as peculiaridades socioambientais e os desafios logísticos do Vale do Juruá, é medida de inegável e urgente interesse público.
4: A Universidade Federal do Vale do Juruá deverá ter como foco suas vocações regionais e priorizar áreas como bioeconomia, agricultura familiar, biotecnologia, saúde e conservação ambiental.
1: O Brasil e os Estados Unidos anunciaram a criação de um grupo de trabalho para negociar o tarifaço. O objetivo é avaliar possíveis soluções e avançar nas negociações sobre um eventual acordo. No Congresso, aguarda análise uma MP que destina crédito subsidiado a exportadores e setores estratégicos. Repórter Pedro Pincer.
6: O governo norte-americano deve apresentar nas próximas semanas uma proposta para definir os assuntos das negociações. As conversas ocorrem enquanto os Estados Unidos mantêm sobretaxas sobre parte das exportações brasileiras. Em julho, foi anunciada uma tarifa adicional de 25% sobre determinados produtos brasileiros. No Congresso brasileiro, aguarda a instalação a comissão mista, que vai analisar a medida provisória que prevê R$18,5 bilhões em crédito subsidiado para exportadores e setores estratégicos. O presidente do Senado, Davi Alcolumbre, afirmou que o legislativo está unido na defesa dos interesses nacionais.
7: Nós vamos defender a soberania nacional, vamos defender os empregos dos brasileiros, defender os empresários brasileiros que geram a riqueza para o Brasil, e tenho convicção também que esse processo tem que ser liderado pelo Poder Executivo. Buscar estreitar os laços e fazer as coisas acontecerem defendendo os brasileiros. O parlamento está integralmente à disposição da defesa dos interesses do Brasil.
6: A partir de um documento que será enviado pelos Estados Unidos, o grupo de trabalho vai buscar um entendimento entre os dois países.
1: Música.
0: O executivo sancionou uma lei aprovada no Senado que muda as regras do seguro rural para proteger produtores e seguradoras em caso de grandes perdas no campo. Repórter Patrícia Oliveira.
8: O dinheiro que o governo federal destina para ajudar o produtor a pagar o seguro rural não poderá ser bloqueado ou congelado durante a execução do orçamento. A nova lei também tira do papel o chamado Fundo Catástrofe, criado em 2010 para auxiliar as seguradoras a cobrirem prejuízos extraordinários na produção rural, como os causados pelas mudanças climáticas. A proposta que deu origem à lei é da senadora Tereza Cristina, do Progressistas de Mato Grosso do Sul.
9: O seguro rural, ele representa um instrumento essencial de gestão de risco, pois protege o produtor rural contra perdas decorrentes de eventos aleatórios e não controláveis.
8: A lei prevê ainda que os produtores que têm seguro terão prioridade nas linhas de crédito para prorrogar ou renegociar dívidas.
0: O plenário pode votar em breve um projeto que estabelece condições de trabalho específicas para mulheres com câncer de mama, incluindo aquelas em tratamento ou em período de remissão. A proposta autoriza a adoção de medidas para flexibilizar as condições de trabalho, como teletrabalho, redução da jornada, horários flexíveis e apoio psicossocial sem redução salarial. Além disso, institui o selo rosa para reconhecer empresas.

0: Ministério Público e da Defensoria Pública em processos de inventário. Pela proposta, os prazos passam a ser contados em dias corridos, incluindo sábados, domingos e feriados. Atualmente, a contagem é feita apenas em dias úteis. O relatório do senador Jorge Cajuru, do PSB de Goiás, recomenda a aprovação do projeto.
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0: Na hora de votar, além do celular, o eleitor precisa deixar outros equipamentos eletrônicos fora da cabine, como relógio inteligente e óculos com câmera. A proibição vale até para aparelhos desligados e foi reforçada pela Justiça Eleitoral para garantir o sigilo do voto. Repórter Marcela Cunha.
4: Não é só o celular que deve ficar fora da cabine de votação. Com o avanço de dispositivos cada vez menores e mais conectados, a Justiça Eleitoral detalhou as regras para impedir que novas tecnologias comprometam o sigilo do voto. A proibição também vale para máquinas fotográficas, filmadoras, relógios e pulseiras inteligentes, óculos conectados, fones de ouvido, câmeras corporais e microcâmeras. A medida busca evitar que equipamentos capazes de registrar ou transmitir informações sejam usados para revelar a escolha do eleitor. Também ajuda a combater a compra ou a coação de votos ao impedir a produção de uma prova da opção registrada na urna, como lembrou a senadora Damares Alves, do Republicanos do Distrito Federal.
5: A legislação é muito clara, o voto ele é secreto.
4: Quem se recusar a entregar o equipamento aos mesários não poderá votar até cumprir a orientação. O caso será registrado em ata e, se necessário, a força policial poderá ser acionada. Já equipamentos de acessibilidade e tecnologias assistivas continuam permitidos.
0: Trabalhos técnicos de Eliseu Caires. O Jornal do Senado fica por aqui. Acompanhe agora as notícias da Câmara dos Deputados. Boa noite e até amanhã.

0: Notícias. Boa noite. A Comissão de Viação e Transportes aprovou penas mais rígidas para quem participar de corridas ilegais em vias públicas. A repórter Kate Nayane traz mais detalhes sobre o texto que agora será analisado pela Comissão de Constituição e Justiça.
1: O projeto de lei que aumenta as punições para os chamados rachas foi aprovado pela Comissão de Viação e Transportes da Câmara dos Deputados. Pela proposta, a multa pela prática de corridas ilegais em vias públicas passa de 2.934 para 4.402. Além da suspensão do direito de dirigir e apreensão do veículo. O aumento do valor da multa também se aplica para quem promover ou participar de eventos que envolvam manobras perigosas, corridas ou disputas em vias públicas sem a permissão da autoridade de trânsito. O texto aprovado também agrava as penas. Caso a infração ocorra próximo de escolas, hospitais, locais de embarque e desembarque de passageiros, ruas estreitas ou onde exista grande concentração de pessoas, as penas passam de 3 a 6 anos para reclusão, de 4 a 8 anos em caso de lesão corporal grave e de 6 a 12 anos em caso de morte. O relator da proposta, deputado Hugo Leal, do PSD do Rio de Janeiro, defende que infrações como estas não devem ser tratadas como acidentes.
2: Inclusive, no caso de lesão corporal ou morte, aí sim, responsabilidade por homicídio. Homicídio, essa é nossa principal mudança, principal alteração, é que quando uma prática ilegal dessa natureza, o resultado dela é o homicídio, nós temos que tratar esse indivíduo como um homicida, não como um acidente de trânsito.
1: Em seguida, o projeto de lei que aumenta as punições para quem pratica corridas ilegais em vias públicas será analisado pela Comissão de Constituição e Justiça. Da Rádio Câmara de Brasília, Kate Nayane.
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1: Afonso Mota, do PDT do Rio Grande do Sul, destaca a importância da lei que reduz as alíquotas do PIS/PASEP e da CONFINS para a indústria química e petroquímica. O deputado ressalta que o setor recolhe aproximadamente 40 bilhões de reais por ano em impostos.
2: Afonso Mota avalia que a redução dos tributos tem fortalecido uma atividade estratégica para a economia brasileira diante da concorrência internacional. O parlamentar reitera que a medida cria condições para que o setor continue contribuindo para o desenvolvimento do país.
1: Marcos Aurélio Sampaio, do MDB do Piauí, defende o projeto que acaba com a cobrança pelo uso da rede de distribuição de energia elétrica para microgeradores de energia solar. O texto garante isenção permanente aos consumidores que injetam energia excedente na rede.
2: A proposta estende a isenção a todos os usuários de fontes renováveis, independentemente da data de adesão. No entendimento de Marcos Aurélio Sampaio, a medida garante segurança jurídica e incentiva a democratização da energia limpa.
3: Agricultura.
1: Projeto de Renilson e Nicodemos do MDB do Pará estabelece um período de paralisação temporária na colheita do açaí e cria um seguro para os extrativistas do fruto. A ideia é pagar aos trabalhadores um salário mínimo por até 4 meses no ano para permitir a regeneração natural das palmeiras.
2: Na visão de Renilson e Nicodemos, a medida garante a sustentabilidade ambiental e assegura a renda às famílias extrativistas no período de entre-safra. A proposta prevê ainda ações para diminuir os acidentes de trabalho na subida dos açaizeiros e modernizar as técnicas de manejo.
3: Relações Exteriores.
1: Martins, do PL Tocantinense, apoia a criação da Frente Parlamentar Mista pela Integração Continental e Desenvolvimento Sul-Americano. O objetivo do colegiado é elaborar iniciativas de conexão produtiva, digital e institucional entre os países do continente.
2: De acordo com Felipe Martins, o grupo vai articular com governos estaduais, municipais e a sociedade civil para ampliar o protagonismo do Brasil na América do Sul, promovendo o intercâmbio tecnológico e o crescimento socioeconômico.
3: Segurança Pública.
1: Comissão de Segurança Pública aprovou uma escolta policial para mulheres vítimas de descumprimento de medida protetiva. O repórter Luiz Cláudio Canuto explica a questão.
4: A Comissão de Segurança Pública e Combate ao Crime Organizado aprovou projeto que prevê escolta policial para mulheres que denunciarem descumprimento de medida protetiva. Pela proposta, a escolta deveria ser concedida quando houvesse risco à integridade física. A proposta muda a Lei Maria da Penha e também a lei que disciplina a proteção de vítimas e testemunhas ameaçadas. O colegiado aprovou a versão da relatora, deputada delegada Ione, do Avante de Minas Gerais. Segundo ela, o objetivo é fortalecer a proteção das vítimas no momento em que procuram as autoridades para comunicar que o agressor desrespeitou a decisão judicial. O texto aprovado amplia o alcance da proposta original e incorpora a proteção da escolta a um conjunto mais amplo de medidas protetivas na Lei Maria da Penha. A proposta original da deputada Rogéria Santos, do Republicanos da Bahia, previa a obrigatoriedade de escolta policial para a mulher que comparecesse à delegacia para denunciar o descumprimento de medida protetiva de urgência. Pelo texto aprovado, a adoção de escolta policial deixa de ser uma medida automática e passa a depender de avaliação técnica do risco enfrentado pela vítima. Entre os critérios poderiam ser considerados o histórico de violência praticada pelo agressor, a gravidade das ameaças e a possibilidade de novas agressões. Segundo o Conselho Nacional de Justiça, a cada 45 segundos, uma mulher recebe a proteção judicial. O projeto tramita em caráter conclusivo e aguarda indicação de relator na Comissão de Defesa dos Direitos da Mulher. Em seguida, passará pela Comissão de Constituição e Justiça. Da Rádio Câmara de Brasília, Luiz Cláudio Canuto.
2: Franciane Baier, do Republicanos do Rio Grande do Sul, apoia projeto que destina 30% da arrecadação de apostas de cota fixa ao Fundo Nacional de Segurança Pública. A proposta também reserva, no mínimo, 30% do fundo para o combate à violência contra a mulher.
1: Franciane Baier informa que os recursos vão financiar ações como monitoramento eletrônico de agressores, patrulhas especializadas e casas de acolhimento. Para a deputada, a medida garante orçamento contínuo para interromper os ciclos de agressão às mulheres.
2: Projeto de lei quer proibir a nomeação ou contratação de pessoas condenadas por crimes sexuais contra crianças e adolescentes para cargos ou funções públicas. De autoria de Júnior Lourenço, do MDB do Maranhão, a medida valeria para órgãos públicos, empresas estatais e contratos de prestação de serviços.
1: A proposta determina ainda que a proibição só será aplicada após condenações definitivas. De acordo com Júnior Lourenço, a iniciativa reforça a proteção de crianças e adolescentes e a integridade da administração pública.
2: Misael Varela, do PSD de Minas Gerais, apoia a proposta de emenda à Constituição que reduz a maioridade penal de 18 para 16 anos. A mudança visa punir com mais rigor menores envolvidos em crimes hediondos e em casos de violência extrema contra pessoas e animais.
1: Misael Varela pondera que a responsabilização penal vai depender de laudo técnico que comprove a capacidade do jovem de entender a gravidade do ato. Para o deputado, a proposta evita a impunidade em casos de extrema violência.
2: Exigir vídeo monitoramento e punir a omissão de casos de agressão contra crianças e adolescentes em creches e escolas é a proposta de delegado Bruno Lima, do Podemos de São Paulo. O texto ainda impõe pena para os dirigentes que deixarem de notificar casos suspeitos.
1: Delegado Bruno Lima argumenta que crianças pequenas muitas vezes não conseguem relatar abusos, o que exige provas objetivas. O parlamentar pondera que as câmeras devem ficar restritas às áreas comuns, prevendo penas mais duras para maus tratos em creches.
2: André Fernandes, do PL do Ceará, apresentou o projeto que determina a queima completa como único método para destruir entorpecentes apreendidos e plantações ilícitas. Pela proposta, a destruição deve ser gravada em vídeo com registro de geolocalização.
1: Na avaliação de André Fernandes, métodos atuais como enterramento não garantem a destruição total dos materiais apreendidos. Para o deputado, a incineração evita que drogas e lavouras voltem ao mercado ilegal por falhas no descarte policial.
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0: a aprovar um projeto que esclarece a atuação do Ministério Público em pedido de pensão alimentícia. A repórter Paula Bittar explica os detalhes.
1: A Comissão de Constituição e Justiça da Câmara aprovou uma proposta que inclui no Estatuto da Criança e do Adolescente uma regra autorizando o Ministério Público a pedir judicialmente pensão alimentícia em favor de crianças e adolescentes. Pela proposta, isso poderá ocorrer mesmo que os pais continuem exercendo seus direitos e deveres legais em relação ao filho, que a criança ou adolescente não esteja em situação de risco e que exista defensoria pública na comarca. O objetivo é transformar em texto legal um entendimento que já é adotado pelo Superior Tribunal de Justiça. A relatora na CCJ, deputada Maria Arraes, do PSB de Pernambuco, destacou que a proposta não traz uma inovação substancial, mas confere maior precisão ao texto legal ao incorporar orientação jurisprudencial já consolidada, promovendo segurança jurídica, uniformidade interpretativa e previsibilidade na atuação dos órgãos responsáveis pela tutela dos direitos infanto-juvenis. De acordo com o Estatuto da Criança e do Adolescente, o Ministério Público pode promover ações de alimentos em favor de crianças e adolescentes, mas a lei não explicita que essa atuação independe da situação familiar da criança ou adolescente, da existência de situação de risco ou da disponibilidade da Defensoria Pública. A autora do projeto, deputada Laura Carneiro, do PSD do Rio de Janeiro, explicou que parte da doutrina tem uma visão distorcida sobre o tema e seu objetivo foi deixar a regra bem clara.
2: O Ministério Público precisa poder pedir alimentos quando eles são de interesse do menor, quando as crianças estão em vulnerabilidade, quando as crianças precisam dessa ajuda do Estado. Na prática, o que a gente faz é colocar agilidade numa rede de proteção que é muito importante para as crianças. Porque a gente sabe que a justiça tem o seu próprio tempo, ela demora, mas a fome, essa não tem tempo.
1: A proposta, que inclui no Estatuto da Criança e do Adolescente uma regra autorizando o Ministério Público a pedir judicialmente pensão alimentícia em favor de crianças e adolescentes, pode seguir agora para a análise do Senado, a menos que haja recurso para votação antes pelo plenário da Câmara. Da Rádio Câmara de Brasília, Paula Bittar.
3: Ciência e tecnologia.
4: Aliel Machado, do PV do Paraná, defende a regulação e o combate ao abuso de poder de grandes empresas de tecnologia. Ele explica que a ideia é permitir que o governo federal imponha regras de transparência e evite privilégios para produtos das próprias plataformas.
0: Aliel Machado argumenta que o mercado digital exige uma área especial dentro do Conselho Administrativo de Defesa Econômica para proteger o direito do consumidor. Ele ressalta que as regras devem focar apenas nas chamadas Big Techs, garantindo mais espaço para pequenos concorrentes.
4: Doutor Ismael Alexandrino, do PSD de Goiás, quer estabelecer diretrizes mais rigorosas para a classificação indicativa de desenhos e animações digitais. A proposta obriga emissoras e serviços de streaming a barrar produções com cenas de violência, humilhação ou duplo sentido.
0: Doutor Ismael Alexandrino lembra que o uso indiscriminado de telas por bebês e crianças pequenas traz prejuízos ao desenvolvimento cognitivo e emocional. Ele defende que as plataformas de vídeo auditem seus catálogos sob pena de multas milionárias e suspensão da empresa.
4: Pastor Eurico, do PSDB de Pernambuco, cobra do governo explicações sobre denúncias de interferência na eleição do Conselho Regional dos Técnicos Industriais da Terceira Região. Ele quer saber se o Ministério da Ciência, Tecnologia e Inovação apoiou uma das chapas concorrentes em Pernambuco e na Paraíba.
0: Pastor Eurico pede detalhes sobre agendas, manifestações públicas e uso de recursos do Ministério em favor de candidatos. Segundo o parlamentar, denúncias apontam quebra dos princípios da impessoalidade, neutralidade, além de possível abuso de poder político.
3: Direitos humanos.
4: A comissão aprova projeto que obriga as escolas a comunicarem suspeitas de trabalho infantil ao Conselho Tutelar. A reportagem é de Agui Pontes.
5: A Câmara dos Deputados debate fazer com que as escolas sejam obrigadas a comunicar ao Conselho Tutelar suspeitas de trabalho infantil. A proposta, apresentada pelo deputado Amon Mandel, do Republicanos do Amazonas, insere a mudança no Estatuto da Criança e do Adolescente. Segundo a proposta, já aprovada pela Comissão de Educação, a suspeita ou comprovação da prática de trabalho infantil precisa ser apontada pela instituição de ensino, especialmente se envolver uma criança de até 12 anos. A Constituição já prevê o contato da escola com o Conselho Tutelar, em caso de maus tratos ou faltas excessivas e injustificadas à escola. Segundo a relatora na comissão, deputada Franciane Baier, do Republicanos do Rio Grande do Sul, a escola é estratégica para dar esse primeiro alerta.
6: A escola é muitas vezes o primeiro lugar onde os sinais de exploração aparecem. E ao tornar essa obrigação expressa na lei, damos mais agilidade para que o Conselho Tutelar seja acionado e as medidas de proteção sejam tomadas o quanto antes.
5: A Constituição proíbe o trabalho para menores de 16 anos, salvo na condição de aprendiz, que o jovem pode desempenhar a partir dos 14 anos. Segundo um estudo recente do Fórum Nacional de Prevenção e Erradicação do Trabalho Infantil, 1.650.000 crianças e adolescentes estão tendo sua força de trabalho explorada no Brasil. A proposta que prevê a denúncia do trabalho infantil pelas escolas ao Conselho Tutelar será analisada pela Comissão de Previdência, Assistência Social, Infância, Adolescência e Família. Da Rádio Câmara de Brasília, Agui Pontes.
0: Márcio Alvino, do PL de São Paulo, enaltece o trabalho da APAE, Associação de Pais e Amigos dos Excepcionais, na inclusão e na defesa dos direitos das pessoas com deficiência. Ele ressalta a atuação de profissionais, voluntários e famílias no apoio a milhões de brasileiros.
4: Márcio Alvino defende o fortalecimento das APAEs por meio de mais recursos e de políticas públicas voltadas às pessoas com deficiência. Vice-presidente da Frente Parlamentar em Defesa das APAEs, o deputado reafirma o compromisso de apoiar as instituições presentes em todo o país.
3: Educação.
0: O projeto de Geraldo Mendes, do União do Paraná, prevê o abono de até 3 dias de faltas escolares por mês para alunas com deficiência durante o período menstrual. A medida dispensa atestado médico, bastando a notificação da família à instituição de ensino.
4: Geraldo Mendes argumenta que dores intensas tornam a frequência escolar dolorosa para muitas adolescentes com deficiência. Para ele, a dispensa de laudo mensal evita filas desnecessárias nos postos de saúde e assegura o direito à educação sem reprovação por falta.
0: Fomentar o hábito da leitura e ampliar o financiamento de bibliotecas públicas é o objetivo de projeto de Amaro Neto, do PP do Espírito Santo. O texto permite que empresas e pessoas físicas usem deduções no imposto de renda para apoiar a compra de livros, feiras literárias e acervos digitais.
4: Amaro Neto argumenta que o país ainda enfrenta gargalos no acesso à literatura e na preservação de espaços culturais. Ele diz ainda que a proposta estimula a cooperação entre a iniciativa privada e o governo para modernizar estruturas de bibliotecas públicas do país.
0: Termina agora o Jornal Câmara dos Deputados, produzido pela Rádio Câmara com trabalhos técnicos de Wellington Teles e apresentação de Luciana Vieira e Val Monteiro. Boa noite.
4: A Voz do Brasil volta amanhã. Uma boa noite para você.
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1: Boa noite. A partir de agora, deixa o dia lá fora. Esquece um pouquinho a correria, diminui a luz e fica aqui comigo. Porque tem momentos em que tudo que a gente precisa é de uma música, uma lembrança e, quem sabe, daquela pessoa que insiste em aparecer no pensamento. É, o coração tem dessas coisas, né? Está começando. O amor está no ar. Um encontro nosso, todas as noites, com as músicas que fizeram parte da sua vida e aquelas que ainda vão fazer parte da sua história. E para abrir a nossa noite, uma música que fala de alguém especial. Daquela pessoa que chega e, de repente, muda tudo. KLB, um anjo. Chega mais, porque hoje o amor está no ar.

0: Luan Santana, Te Vivo, aqui no Amor Está no Ar. E sabe quando alguém se torna tão importante que parece estar presente até quando está longe? Você lembra do jeito de falar, do sorriso, daqueles momentos que talvez ninguém mais entenda, mas que pra você significam tudo? É, tem gente que a gente não consegue simplesmente tirar do pensamento, né? E foi nesse clima que a gente fechou mais um bloco de músicas por aqui. Agora eu vou fazer uma pausa bem rapidinha, mas não vá embora, hein? Daqui a pouquinho eu tô de volta. E o Amor Está no Ar continua, aqui na Continental.
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de volta. E a noite continua daquele jeitinho que a gente gosta. Boa música, boas lembranças e você aí, fazendo companhia pra gente. Aliás, tem música que basta começar pra levar a gente de volta no tempo, né? Às vezes pra uma pessoa, um lugar, uma história que ficou guardada. E não importa quanto tempo passe, algumas lembranças simplesmente continuam por aqui. Acho que você sabe bem do que eu tô falando. Então vem comigo, porque a gente abre mais um bloco de O Amor Está No Ar com uma daquelas músicas que marcaram os anos 90. Bee Gees, 1993. For Whom the Bell Tolls. Aumenta um pouquinho o volume e deixa a lembrança chegar.

0: Jean e Giovanni, o grande amor da minha vida. Aqui, no Amor Está no Ar. E eu fiquei pensando numa coisa enquanto essa música tocava. Será que a gente sabe reconhecer o grande amor da nossa vida quando ele aparece? Ou será que, às vezes, a gente só percebe o tamanho que alguém tinha na nossa história depois que o tempo passa? É, pergunta difícil, né? Mas talvez você aí já tenha a resposta. A gente fecha assim mais um bloco de músicas por aqui. Agora eu faço uma pausa rapidinha. Fica comigo, porque ainda tem muita história e muita música pra gente viver nessa noite. Daqui a pouquinho eu tô de volta. O Amor Está no Ar, na Continental.
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estamos de volta. Eu sou o Fábio. E é muito bom ter você comigo em mais uma noite de O Amor Está No Ar. E sabe que o amor é engraçado, né? A gente faz planos, escolhe caminhos e de repente aparece alguém e muda completamente a direção da nossa história.

coração não costuma perguntar se pode. E talvez seja justamente isso que deixa tudo tão especial. Então chega mais. Deixa a Continental fazer companhia pra você. Porque tem mais um bloco de músicas começando. E a primeira vem com P.O. Box.

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1: Oi, me responde. Você tá aí? O que tá acontecendo?

0: tchau. Fica com Deus. Ó.
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0: Cantada Boba. Fechando mais um bloco de músicas aqui no O Amor Está no Ar. E fala a verdade, quem nunca soltou uma cantada meio boba só pra tentar chamar a atenção de alguém, hein? Às vezes dá certo, às vezes a gente passa uma vergonha daquelas. Mas quer saber? Quando existe sentimento, até aquela frase meio sem jeito pode virar uma lembrança boa. E é disso que a nossa noite é feita. Música, histórias, lembranças e um pouquinho daquilo que cada um de nós já viveu por amor. Eu sou o Fábio e vou fazer uma pausa bem rapidinha. Não sai daí, daqui a pouco a gente continua juntinho. O Amor Está no Ar, na Continental.
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de volta. E eu espero que você esteja curtindo essa noite junto comigo, porque ainda tem muita música bonita pra gente ouvir. Sabe, algumas canções têm um jeito diferente de tocar a gente. Não precisam dizer muito. Basta uma melodia, uma voz e pronto. Alguma lembrança aparece. Talvez seja alguém que está pertinho de você agora. Ou alguém que, por algum motivo, ficou lá atrás, mas nunca saiu completamente do coração. É, a música tem esse poder, né? E é nesse clima que a gente abre mais um bloco de O Amor Está No Ar. Simply Red, For Your Babies. Deixa tocar e vê onde essa música vai levar você.

0: Eu não sou terapia. Fechando mais um bloco aqui no O Amor Está No Ar. E olha, terapia eu não sei, viu? Mas que uma música boa ajuda a colocar muita coisa no lugar, ah, isso ajuda. Nesse bloco teve Simply Red com For Your Babies, Ana Castela, Aqui Tem Alguém, e teve também Leandro e Leonardo com Copo de Vinho. Música pra lembrar, pra sentir e quem sabe até pra pensar naquela pessoa que anda ocupando espaço demais aí no coração. Acertei, né? Agora a gente faz uma pausa rapidinha, mas continua comigo. Daqui a pouco eu tô de volta com mais músicas, mais lembranças e mais histórias pra nossa noite. 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

Deixa eu te fazer uma pergunta. Você já prometeu para alguém que estaria ao lado dela, acontecesse o que acontecesse? Quando a gente ama de verdade, parece tão simples dizer: eu vou estar aqui, pode contar comigo, eu não vou embora. E talvez algumas das histórias mais bonitas comecem justamente assim, com duas pessoas acreditando uma na outra. Bonito isso, né? A nossa noite continua. E tem mais um bloco começando agora no O Amor Está No Ar. E eu escolhi uma música que combina perfeitamente com esse momento. All For One, I Swear. Se essa música te lembra alguém, talvez seja uma boa hora para deixar essa pessoa saber.

0: Jenny Cliff, Rebel in Me. Fechando mais um bloco de músicas aqui no O Amor Está no Ar. E olha, hoje a gente tá passeando por vários momentos, hein? Tem música pra lembrar de alguém, música pra se apaixonar e até pra despertar aquele lado um pouquinho mais rebelde. Porque o amor também é assim. Nem sempre segue regra, nem sempre acontece na hora que a gente espera e muito menos com quem a gente imaginava. Mas talvez seja justamente aí que estejam algumas das melhores histórias da nossa vida. Eu sou o Fábio e é muito bom ter a sua companhia nessa noite. Agora a gente faz aquela pausa rapidinha, mas fica por aí. Daqui a pouco eu volto e a nossa noite continua. O amor está no ar, na Continental.
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Porque no fim das contas, por mais que a gente tente entender algumas coisas, tem hora que não adianta procurar explicação. Tem sentimento que a razão não explica, mas o coração entende direitinho. E coração, ah, esse costuma falar alto, né? Então vem comigo pro nosso último bloco, porque ainda tem música bonita pela frente. E para começar, uma voz inconfundível. Laura Pausini, Ascolta il tuo cuore. Nessa hora, talvez o melhor mesmo seja ouvir o coração.

foi assim, com Haverá Sinais, que a gente chegou aos últimos minutinhos da nossa noite. E antes de eu ir, deixa eu te agradecer pela companhia. Talvez você tenha ouvido a gente no carro, no trabalho, em casa, ou quem sabe aí, sozinho, com os pensamentos longe. Mas onde quer que você esteja, eu espero que alguma música dessa noite tenha encontrado um pedacinho da sua história. Que tenha feito você lembrar de alguém, sorrir, sentir saudade, ou simplesmente perceber que ainda vale a pena acreditar no amor. Porque no fundo, todo mundo tem uma história pra contar, né? Eu sou o Fábio. Obrigado de coração por dividir mais essa noite comigo. Amanhã a gente se encontra de novo, aqui no O Amor Está No Ar. Cuida de você, tenha uma ótima noite e fica agora com a nossa última música. Maiara e Maraísa, Já Te Namoro. Um beijo e até amanhã.

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1: Luan Santana e Léo Foguete.

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Oi, gente, bom dia para todo mundo, sejam bem-vindos. Você está na Continental, a rádio de todas as gerações. Hoje é sexta-feira, sextou, né, gente? Sextou, um dia tão bacana, sexta-feira, né? Hoje não vamos ter a propaganda eleitoral gratuita. Ontem foi o último dia e hoje não teremos. Por isso, o nosso de casa, de repente, pode até ser que se estenda um pouquinho a mais. Para todos vocês, então, bom dia. Hoje, sexta-feira, hoje é dia 2 de outubro. Hoje é o Dia Internacional da Não Violência. Muito importante isso. Hoje também é o dia do Anjo da Guarda. Todo mundo tem um, né? Anjo da Guarda. Você acredita que tem Anjo da Guarda, não? E hoje também é o Dia Mundial do Sorriso. Estamos abrindo, começando o de casa. Muito prazer para todo mundo. Kleber Massaneiro sou eu. E eu tenho o prazer de ficar junto com você aqui na programação da Continental até às 7 horas da manhã no O de Casa, que está começando agora. 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Para todos, uma boa manhã de sexta-feira. Sextou, né, gente? Sextou com tudo, minha cabrinha. Será que o meu galinho pode cantar aqui agora para acordar uma meia dúzia aí também? Ô, galinho, já tá cantando, né? Cantando bem cedinho, acordando todo mundo. O momento em que eu vou abrir agora a programação de hoje, trazendo primeiro a abertura oficial e já na sequência vamos trazer aquela música clássica, Cabecinha no Ombro, com eles, Pirilampo e Saracura, que era Almir Sater e Sérgio Reis, né? Se eu não me engano, né? Sérgio Reis e Almir Sater, Pirilampo e Saracura, com a Cabecinha no Ombro para você aqui na nossa programação. Para todos, um bom dia. Está no ar, então, O de Casa, da sua Continental FM.

0: bloco de hoje aqui na programação, trazendo para você Jean Giovanni com Milagre da Flecha. Ao vivo, teve Amado Batista, Chitãozinho e Chororó. Chororó que fez aniversário essa semana, né? Chororó, dia 30, antes de ontem. E também teve Pirilampo e Saracura com Cabecinha no Ombro. Começou o De Casa, espero que você esteja bem. Já acordou daquele jeitinho especial, acordou com aquela vontade de trabalhar, sentindo aquele arzinho gostoso da manhã que tá mais fresquinha hoje, né? Sentindo aquele arzinho gostoso nessa nossa manhã de primavera aqui no O de Casa da Rádio Continental. Daqui a pouquinho o dia já vai amanhecer, o dia já vai clarear e nós vamos aqui fazendo todo esse clima dessa nossa manhã com aquele cafezinho gostoso, com aquele chimarrão que você já está preparando por aí também. E eu agora tô diminuindo o meu açúcar no café, hein, gente? Antes eu botava 7 colherinhas de açúcar no café, agora eu tô colocando apenas 6. É, cabrinha, tô botando menos açúcar agora, né? Mas bom dia pra você que tá acordando cedinho junto comigo, tá aqui nesse clima, na sua primavera da Continental FM. Hoje, dia 2 de outubro, gente. Dia 2 de outubro, depois de amanhã, domingo, já é eleição, né? Temos eleição para deputado estadual, deputado federal, senador, governador e presidente da República. Senadores, na verdade, que a gente vai ter que votar em 2 senadores. Mas eu não estou aqui para falar de eleição, estou aqui para dizer a você que você está na Rádio Continental FM para curtir muita música. O De Casa já começou e já começou com tudo. E tendo você do meu lado é o que importa para a gente fazer um dia ainda melhor. Você aí do outro lado curtindo e eu do lado de cá fazendo a sua trilha sonora. Então, para você, um bom dia.
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0: E aqui na Continental, mais um bloco do De Casa, fechando aqui com Léo Magalhães, Fogo e Paixão. A gente ouviu também Eduardo Costa, Amores Imortais. E no comecinho, lá na primeira música, foi o Goiano e Paranaense, Meu Recanto, Meu Paraíso. Nesse momento que eu já começo a ouvir aí o canto dos pássaros lá no fundinho, você tá ouvindo? O canto dos passarinhos aí, ó. Eu tô ouvindo aqui porque o dia já começa a querer amanhecer e a gente já vai preparando tudo para fazer um dia cheio de muita produção, né? Hoje é uma sexta-feira, aquele dia que a gente não pode deixar nada para trás, né? Tem que terminar tudo direitinho para chegar no final de semana, deitar com a cabeça no travesseiro e descansar com toda a tranquilidade do mundo. É, galinho, tá na hora. Eu tô falando em dormir no final de semana e a gente acabou de acordar aqui agora. O galinho tem razão de querer acordar todo mundo também. Você também, cabrinha, você que tá me ouvindo agora está preparado para mais um dia de muitas alegrias. Como eu falei, hoje é o dia mundial do sorriso, gente. Vamos dar boas risadas, boas gargalhadas. Sabe aquela gargalhada do quá, quá, quá, quando você ri bem alto, quá, quá, quá, quá, quá, que todo mundo fica olhando para você. Não tem problema, hoje pode, porque hoje é o dia mundial do sorriso. Agora o sorriso é uma coisa interessante, né? Quando você vai a algum lugar, vai trabalhar, ou você vai para qualquer lugar que você for, no mercado, na rua, qualquer lugar que você for, quando você encontra alguma pessoa, mesmo que desconhecida, se você cumprimentar a pessoa com um sorriso, ela vai transmitir um sorriso para você também, né? Porque se você for carrancudo e não olhar para as pessoas, aquele ar meio de grosseria fica uma coisa muito fria. E a gente precisa um pouco mais desse calor humano, olhar para as pessoas e dar um sorriso, cumprimentar as pessoas, esquecer adversidades e lembrar que o sorriso transforma o dia de uma pessoa. Então hoje é o dia do sorriso. Um pouco mais para frente eu vou falar de novo do sorriso, mas vamos sorrir mais, vamos rir um pouquinho mais, vamos levar um pouco mais de alegria para nossa vida e para as pessoas que estão ao nosso redor também, tá bom, gente? Para você um bom dia com muito sorriso e muita alegria no O de Casa da sua Continental FM.
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0: fechando a primeira hora do De Casa de hoje com o Thiago Brava, maior do que o oceano. Isso mesmo, maior que o oceano, Thiago Brava com Henrique Juliano, não é tão das antigas assim, mas a gente pode curtir de boa também, teve Milionário e Marciano, gente, Localizador. É sem o José Rico, né? E o Milionário junto com o Marciano aqui cantando com a gente. Também tivemos que mais o Irã Ivan com a viola e o berrante e a gente foi curtindo um monte de música no nosso O de Casa da Rádio Continental. Quero lembrar todo mundo que hoje é o dia do sorriso, que eu já tinha comentado lá no bloco passado, mas essa data é comemorada anualmente na primeira sexta-feira de outubro, não quer dizer que é no dia 2, mas é a primeira sexta-feira de outubro, é o dia do sorriso, uma data que lembra o poder de um gesto simples, capaz de transmitir alegria, simpatia e, claro, boa vontade, que é o sorriso, o dia de hoje. Mais do que uma expressão, né, de felicidade, o sorriso que a gente transmite, ele também desempenha um papel importante nas relações humanas. Ele pode ajudar a demonstrar receptividade, claro, aproximar pessoas e tornar também as interações do dia a dia mais agradáveis. Esse dia começou em 1999, tá? A primeira edição da data aconteceu no dia 1º de outubro, em Massachusetts, nos Estados Unidos, e desde então o Dia Mundial do Sorriso passou a ser celebrado anualmente na primeira sexta-feira de outubro. Né? Essa data foi criada por questão da criação daquele emoji de risadinha, aquela bolinha amarela com dois pontinhos e um risquinho no meio, simbolizando um sorriso. Por isso temos hoje o dia do sorriso. Mas tudo bem, vamos sorrir mais, porque por que temos o dia do sorriso é o que menos importa. O que mais importa é você transmitir alegria e um sorriso para alguém nessa manhã de hoje, de sexta-feira. Ainda mais que a sexta-feira tá aí, né, pro final de semana já sendo puxado para pertinho da gente. Vamos em frente, porque aqui nós estamos na Continental FM com oferecimento de Companhia da Carne, Pensou Pré-Moldados, lembrou Concretize Pré-Moldados e também Odontotop, Hospital do Dente, que já inaugurou aqui em Coronel Freitas. Intervalinho, mas antes nós temos a oração da manhã e eu já tô de volta com você.
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2: 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Bom dia, filhos e filhas, coração santo, dilatado de amor. Acolhe os nossos pedidos nesta manhã de sexta-feira, quando nesta semana da pátria rezamos pela pátria e rezamos por todos os brasileiros em pleno mês da Bíblia. Coração santo, nos abençoe neste dia, em nome do Pai, do Filho e do Espírito Santo. Amém. Senhor Jesus, foram tuas as palavras: eu sou a luz do mundo. Quem me segue não andará nas trevas, mas terá a luz da vida. Senhor, eu creio e professo que de fato és a única luz que não tem fim. E é por isso, Senhor, que peço: iluminai a nossa pátria nessa semana da pátria, da cidadania, dos bons cristãos. Iluminai os governantes para que possam exercer o poder no serviço, no bem comum. Iluminai, Senhor, todas as situações de conflito nas cidades e no campo, que a nossa pátria possa valorizar a todos, dando dignidade, o pão de cada dia, saúde, educação. Senhor, Senhor Jesus, luz do mundo, eu também peço e suplico: ilumina minha existência. No início desta manhã, por intercessão de Nossa Senhora da Luz, afasta o que obscurece o horizonte da minha vida. Afasta o que me impede de ver este dia que começa com esperança. Dissipa, Senhor, a névoa da incredulidade. Dissipa, Senhor, a escuridão da mentira. Dissipa as trevas do pecado. Faz, Senhor, que a luz da fé, da Eucaristia, da palavra de Deus neste mês seja a verdade para a nossa vida. Não permita, Senhor, que os ventos do mundo, as atrações, as turbulências, as tempestades possam diminuir e até apagar a luz, a tua luz, que brilha dentro de cada ser humano. Que a tua luz permaneça em mim no dia de hoje, mas que a tua luz, Jesus, brilhe em toda essa pátria amada, cujo primeiro nome foi Terra de Santa Cruz. Ofereça esse Pai Nosso para o bem do nosso Brasil e para alguém em particular. Pai nosso que estais no céu, santificado seja o vosso nome. Venha a nós o vosso reino, seja feita a vossa vontade, assim na terra como no céu. O pão nosso de cada dia nos dai hoje. Perdoai-nos as nossas ofensas, assim como nós perdoamos a quem nos tem ofendido. E não nos deixeis cair em tentação, mas livrai-nos do mal. Amém. Nossa Senhora da Luz, rogai por nós. Um bom dia a todos.

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Continental, a rádio de todas as gerações, mais um bloco indo pro espaço por aqui. Acabamos de ouvir, foi a música do Hugo Pena e Gabriel Cigana. Boa essa música, né, Galinho? Curti, né? Curtiu também, né, Cabrinha? Tamo junto, acordando, nos preparando para mais um dia de trabalho. Teve Leonardo com o Leandro também, Leandro e Leonardo, das antigas aqui, o Desculpe, Mas Eu Vou Chorar Clássica. Eu sei que você tava, de repente, cantando junto, se emocionando, ouvindo essa música, que traz boas recordações também. E tivemos o João Bosco e Vinícius no comecinho com o Proprietário. É verdade, Galinho, vou falar aqui agora que hoje é o dia do Anjo da Guarda. Você é uma pessoa que acredita em Anjo da Guarda? Pois é. Com origem espanhola, no século V, século V, como a gente fala, né? Os países europeus passaram a comemorar os Anjos da Guarda. A criação da data foi autorizada na época pelo Papa Clemente X e somente depois foi divulgada publicamente pelo Papa Paulo V. É, faz bastante tempo. Nessa data, o dia de hoje, são lembrados os anjos protetores de cada pessoa, conforme prega o catolicismo. Segundo a Igreja Católica, o anjo da guarda é aquele que tem a função de proteger das tentações, do pecado e também nos amparar desde o nosso nascimento. Antes de ser estabelecida oficialmente essa data, que aconteceu em 1670, era o dia 29 de setembro que se comemorava então o dia dos anjos. Isso porque o dia 29 de setembro é celebrado o dia do Arcanjo Miguel, Rafael e Gabriel, dia dos arcanjos, né? Mas hoje é o dia do Anjo da Guarda, dia 2 de outubro. Eu não sei, meu galinho, né? Se eu tiver um anjo da guarda, meu galinho, minha cabrinha, ele já deve ter quebrado a asa de tanto que eu ando pra lá e pra cá, né? Esse meu anjo, tadinho, deve ser um anjo sofredor, né? Esse já vai pro céu direto. Anjo da guarda do Kleber Massaneiro aqui. Vamos pro intervalo, meus amigos, vamos lá. E daqui a pouco eu volto, claro, no O de Casa, sempre com muita brincadeira, toda a nossa irreverência e o principal, levando você a mais alegria. O cafezinho tá aí na mesa, prontinho, vamos tomar um cafezinho enquanto a gente aguarda o intervalo para voltar daqui a pouco. Bom dia!

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0: Continental, a rádio de todas as gerações. Que bloco foi esse, gente? Nosso penúltimo bloco do dia. O dia já tá amanhecendo aí, né? Já tá bem clarinho, tem bem bonito o dia. Acabamos de ouvir, foi a música do Luiz Cláudio e Giuliano, Espuma da Cerveja. Falando nisso, né? Hoje é sexta-feira, né? Olha aí, ó, cuidado com a lei seca, hein, gente? Tem a lei seca aí, né? Nós teremos eleições no domingo. E aí a gente ouviu a Espuma da Cerveja aqui agora. Tivemos Gino e Geno, Milionário e Marciano, mais uma. E Chitãozinho, Chororó, Brincar de Ser Feliz. Sim, mais uma, porque a gente já tocou no bloco, dois blocos passados aí. Tocamos o Milionário e Marciano também aqui na programação. E Chitãozinho, Chororó, também tocamos uma, mas eu lembro que dia 30 passado, antes de ontem, né? Foi o aniversário do nosso querido Chitãozinho, o irmão do Chororó. Meus amigos, meus colegas, ou de casa, tá indo em frente. Já falei que hoje é o dia do Anjo da Guarda e hoje também é o dia do sorriso. Quem tava ouvindo o programa já desde o comecinho já percebeu que eu tô comentando sobre isso. E hoje também, dia 2 de outubro, é o dia da não violência. É um dia que a gente comemora não violência ou celebra não violência. Mas é uma data que deveria ser todos os dias do ano, né? Independentemente se tem data escolhida ou não. Mas esse dia foi criado pelas Nações Unidas em homenagem a Mahatma Gandhi, um dos principais nomes associados à defesa da não violência e também contra as lutas por independência. Aliás, ele era a favor da independência, ele lutava pela independência, direitos e também pela justiça de meios de métodos pacíficos. O Mahatma Gandhi era um cara extremamente pacífico. A celebração de hoje convida a sociedade a refletir sobre formas de enfrentar conflitos sem recorrer à violência e a valorizar princípios como diálogo, respeito, tolerância, compreensão e também dignidade humanas. Quando você sair daqui a pouco para trabalhar, quando você for de carro, se acontecer alguma barbeiragem na sua frente, no seu lado, não dê aquela buzinada, aquele xingamento, não. Olha para a pessoa e converse com ela. Eu lembro que aconteceu um fato comigo e foi muito satisfatório isso. Eu, quando dirijo, eu sou muito cri-cri, né, com quem tá ao redor. Muita gente é assim também. E principalmente com ciclistas. Não que eu seja contra ciclistas, porque eu também sou um ciclista, né? Mas eu vejo o seguinte: tem a faixa de pedestres, né, calçada para o pedestre, e tem a faixa de segurança da bicicleta, ou a ciclofaixa, no caso, a ciclovia ou a ciclofaixa. A ciclofaixa seria uma parte da rodovia, estrada de rolagem, que é separada para bicicleta. E quando tem a ciclofaixa, o ciclista tem que andar na ciclofaixa pela sua segurança. Mas tinha um ciclista que estava no outro lado, que era um senhor, não vou dizer que ele era mais velho que eu, talvez a minha idade, mas um senhor com seus 50 e poucos anos, andando de bicicleta, não na ciclofaixa, no outro lado onde tinham carros estacionados, e ele estava literalmente atrapalhando o trânsito. E eu vi que ele estava atrapalhando muito o trânsito mesmo. Quando eu fui passar por ele, eu me veio na cabeça uma vontade de dar um xingão. Vai pra ciclovia, rapaz, deixa de ser burro. Falou alguma coisa assim, mas eu não falei isso, não. Eu parei bem devagarinho ao lado dele, né? Baixei o vidro do cara, falei: ô, meu senhor, tudo bem? Ele: tudo bem, tudo bem. E ele pedalando, né? Eu falei: senhor, pela sua própria segurança, seria mais interessante se o senhor andasse no outro lado da rua, porque ele tem uma ciclofaixa, mais seguro pro senhor e pra gente que dirige também, né? Não atrapalha o trânsito. O que o senhor acha? Não seria mais interessante, mais prudente de até lá, conversando com ele, né? Aí ele olhou para mim e falou: poxa vida, não é que o senhor tem razão, eu não tinha percebido que tinha faixa lá, foi para lá. E atravessou e foi para a ciclofaixa. Ou seja, eu não me estressei, não estressei ele, ele fez a coisa certa e a gente apenas conversou. E hoje é justamente o dia da não violência, o dia em que você, né, pode conversar, dialogar e não partir para violência, para ignorância. É um fato de razão, né? Ser muito mais inteligente do que você partir para ação. Para você que está ouvindo a Continental, eu desejo um bom dia. O Odi de casa tá aqui pra gente conversar e bater um papo também. Hoje é o dia da não violência, então não vamos ser violentos, vamos ser muito pelo contrário, vamos ser mais pacíficos e conversar mais. Bom dia.
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Continental, a rádio de todas as gerações, encerrando por aqui o De Casa com Bruno e Marrone. Amor não vai faltar, e não falta mesmo. André e Matheus e também João Paulo e Daniel encerrando a programação do De Casa de hoje. É verdade, cabrinha, meu galinho, pode cantar pra acordar todo mundo, porque tá na hora. 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Para você agora, vamos às notícias da Caerte, daqui a pouco as notícias da sua Continental FM, do nosso jornal Continental News com o Luan, e eu me encontro com você logo mais 8 horas da manhã, daqui a pouquinho, né? Às 8 horas, com muita música, claro, e muitas alegrias, prêmios para você aqui na Continental FM. Galinho, muito obrigado pela sua participação, minha cabrinha também, o relógio já está tocando aqui. E tá na hora, então, de eu ir pro intervalo. Um beijo para todo mundo e até daqui a pouco.

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1: Olá, é sexta-feira e o Caerte Notícias já está no ar. A partir de agora, você acompanha os principais fatos de Santa Catarina. Confira os destaques.
2: TSE recomenda lembrete eleitoral na hora de votar. Nunes Marques diz que a corte se empenha para garantir uma eleição segura e tranquila neste domingo.
3: Venda de máquinas agrícolas cai 22,4% até agosto por endividamento dos produtores e impactos do câmbio.
4: Times de futebol de Santa Catarina entram em campo no fim de semana de eleições. Skatistas catarinenses disputam jogos mundiais da modalidade no Paraguai.
5: Tempo firma nessa sexta-feira, mas frente fria traz chuva e risco de temporais a partir da noite de sábado em Santa Catarina.
6: Santa Catarina deve registrar mais de 4.400 novos casos de câncer de mama por ano. O Outubro Rosa reforça a importância da prevenção e do diagnóstico precoce.
7: Pesquisa alerta que casos de doenças inflamatórias do intestino aumentaram 5 vezes em 13 anos no Brasil.
1: Está formada a maior rede de emissoras de rádio de Santa Catarina. Mais de 5.700.000 eleitores vão às urnas em Santa Catarina no dia 4 de outubro. Para garantir a segurança dos eleitores e das urnas, a Secretaria de Segurança Pública atua de forma integrada com a Justiça Eleitoral. O secretário de Segurança, Coronel Flávio Graf, explica como funciona essa coordenação.
8: À véspera da eleição, serão realizadas rondas periódicas nos locais de votação por parte da Polícia Militar, com o objetivo de reforçar a segurança das urnas que já foram distribuídas e instaladas. Também no dia do pleito, o policiamento ostensivo lhe dará atenção aos locais de votação em todo o estado. A Polícia Militar, o Corpo de Bombeiros Militar, a Polícia Civil, todos eles atuam na segurança dos locais de armazenamento das urnas, em especial a Polícia Militar, e também, quando for necessário, o transporte dessas informações que demandam, que são originárias dessas urnas, para que nós tenhamos na sede do Tribunal Regional Eleitoral essas informações e se dê da maneira mais célere possível a apuração das eleições aqui em Santa Catarina.
1: Nas rodovias federais que cortam Santa Catarina, o foco da Polícia Rodoviária Federal é garantir o trânsito livre de quem se desloca para votar, como explica o inspetor da PRF em Santa Catarina, Alexandre Castilho.
9: Não só em Santa Catarina, mas em todo o país, a preocupação da Polícia Rodoviária Federal para o dia das eleições e para os dias vizinhos que antecedem ou que sucedem o domingo de voto é garantir a livre circulação de eleitores nas rodovias federais, para que todos os eleitores cheguem aos seus locais de destino e retornem para suas casas em segurança, garantindo com isso não só o direito ao voto e à democracia, mas também garantindo a tranquilidade de eleitores e famílias que porventura vão utilizar as rodovias federais para chegar aos seus locais de votação.
1: E este mês começa com o alerta do Outubro Rosa para a prevenção e o diagnóstico precoce do câncer de mama. A repórter Carol Denardi traz agora as principais orientações e os números da doença em Santa Catarina.
6: Tradicionalmente, este mês é marcado pelo Outubro Rosa, movimento internacional de conscientização sobre o câncer de mama. Em Santa Catarina, são estimados 4.460 novos casos da doença por ano, segundo o Instituto Nacional de Câncer. O mastologista e coordenador do setor de mastologia do CEPOM, Dr. Carlos Gustavo Cripa, explica a importância da campanha.
10: O câncer de mama vai atingir 1 a cada 8 mulheres, a sua incidência e mortalidade é uma doença altamente prevalente, porém as piores causas do câncer de mama podem ser evitadas, como a mortalidade, que ainda é elevada, e as consequências do tratamento.
6: Nódulos persistentes, alterações na pele ou no mamilo e saída espontânea de líquido também devem ser avaliados. A recomendação da Sociedade Brasileira de Mastologia é que mulheres a partir de 40 anos façam mamografia anualmente.
1: Uma pesquisa apontou que a frequência de doenças inflamatórias intestinais aumentou 5 vezes no Brasil nos últimos 13 anos. São condições autoimunes, como retocolite e doença de Crohn. Arthur Westphalen, quais os dados desse aumento?
7: Amarilis, em 2012, 30 a cada 100 mil brasileiros viviam com essas condições. Em 2025, o número chegou em 158. O doutor Abel Quaresma é professor da Universidade do Oeste de Santa Catarina e foi um dos líderes da pesquisa. Ele analisa que os achados mostram um problema sério, mas cuja causa específica ainda é incerta.
11: Então, é muito difícil se fazer estudos de causa e efeito, dizer assim, olha, essa doença, esse aumento é causado por tal coisa. Mas, basicamente, a gente não levantou causas, e sim, a gente viu a consequência, a gente analisou os números ao longo do tempo e que uma doença que era rara antes do ano 2000, começou a aparecer e de 2010 para cá deu um boom, aumentou exponencialmente os números, muito mais de retocolite do que doença de Crohn, mas ambas aumentaram os números drasticamente. Isso é uma coisa que está acontecendo em todo mundo, mas que a gente não esperava esses números para o Brasil, que era considerado uma região de baixa prevalência, né? Porque essas são doenças de países industrializados.
7: As doenças inflamatórias intestinais são mais comuns em países industrializados por dois motivos. Primeiro, a capacidade médica ampliada de identificá-las corretamente. E segundo, a prevalência de uma alimentação ultraprocessada ao invés de comidas mais naturais.
12: Minuto do Eleitor, Acaerte.
4: Olá, eleitor catarinense. No domingo, mais de 17 mil sessões eleitorais estarão abertas em todos os municípios de Santa Catarina para receber o seu voto nas eleições 2026. A votação inicia às 8 horas da manhã e termina às 5 da tarde em todo o país. A Justiça Eleitoral recomenda que os eleitores levem uma anotação em papel com os números dos candidatos para evitar filas. Não é permitido acessar as cabinas portando o celular. A ordem de votação é a seguinte: primeiro voto para deputado federal com 4 dígitos, depois deputado estadual, 5 dígitos, 2 votos para o Senado, com 3 dígitos cada, governador e vice, 2 dígitos, e presidente da República e vice, 2 dígitos. Depois é só confirmar e aguardar a apuração. Obrigado pela companhia no Minuto do Eleitor e bom voto.
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14: Termina no dia 9 de outubro o prazo de inscrições para o Prêmio Boas Práticas do Legislativo Municipal Catarinense 2026, promovido pela UVESC. 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
1: 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Segundo a Associação Brasileira da Indústria de Máquinas e Equipamentos, as vendas de máquinas agrícolas caíram 22,4% nos primeiros 8 meses do ano. O resultado tem relação com o endividamento dos produtores rurais e os impactos do câmbio. O repórter Marco Aurélio Gomes explica melhor.
3: Então, Amarilis, segundo a Associação Brasileira da Indústria de Máquinas e Equipamentos, as vendas somaram 36 bilhões e 300 milhões de reais entre janeiro e agosto, uma queda de 22,4% em relação ao mesmo período de 2025. Só em agosto, a receita líquida do setor foi de 4 bilhões e 790 milhões de reais, uma queda de 22,8% na comparação com o mesmo mês do ano passado. De acordo com a entidade, o endividamento dos produtores dificulta a renovação de máquinas. Já os impactos do câmbio sobre os preços das commodities reduzem a capacidade de investimento dos agricultores. Por outro lado, as exportações de máquinas agrícolas cresceram 12,7% nos primeiros 8 meses do ano. Já as importações tiveram uma queda de 4% abaixo do registrado no mesmo período de 2025. Entre os equipamentos, foram comercializados 7.252 tratores em agosto, alta de 3,9% em relação ao mês anterior. Já as vendas de colheitadeiras chegaram a 270 unidades, um crescimento de 62,7% na comparação com julho deste ano.
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1: Agora vamos a Brasília. Rita, com a eleição já neste domingo, o TSE reforça algumas recomendações aos eleitores para o dia da votação.
2: Olá, Marílis e ouvintes. Faz sim, Amarílis. Às vésperas do primeiro turno das eleições de 2026, o Tribunal Superior Eleitoral se esforça para garantir uma votação organizada, tranquila e segura para eleitores e eleitoras de todo o país. Quem afirma é o presidente da Corte Eleitoral, ministro Cássio Nunes Marques. O presidente do TSE diz que 6 cargos estão em disputa, sendo 2 vagas para o Senado. Por esse motivo, Nunes Marques recomenda que o eleitor leve anotado em papel um lembrete com o nome e número dos candidatos para usar na cabine durante o seu voto e afirma:
16: a cola eleitoral de papel é sinônimo de votação rápida e de menos tempo na fila.
2: Amarílis, o presidente do TSE também recomendou que até domingo ainda dá tempo do eleitor e da eleitora conhecer os planos de governo de cada candidato à presidência da República e que as informações estão disponíveis no portal do TSE.
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1: Com a realização do primeiro turno das eleições, não há jogos de futebol profissional programados para domingo. Mas ainda assim, teremos times de Santa Catarina em campo neste fim de semana. Tema para o nosso Toque Esportivo com o repórter Cadu Reis.
4: Olá, Marílis. Um abraço a você e aos ouvintes. Começamos pelo Brasileirão Série B, que terá o Criciúma em campo a partir das 8:30 da noite desta sexta-feira, fora de casa contra o Londrina. Já o Avaí recebe o Ceará às 11 horas da manhã de sábado. Faltando 8 rodadas para o fim da competição, o Tigre é o 5º colocado, enquanto o Leão está na zona de rebaixamento a 5 pontos de distância do primeiro time do lado de fora. Pela Série C, o Brusque visita a Internacional de Limeira no sábado às 7:30 da noite em confronto direto por vaga na segunda divisão nacional, nesta que é a penúltima rodada da fase que define o acesso. E também no sábado, a partir das 15h, teremos a conclusão da primeira rodada do Campeonato Catarinense de Futebol Feminino. Marcílio Dias e Avaí Kinderman se enfrentam em Camboriú. Além das 2 equipes, também disputam o torneio Criciúma, Ajape de Pinhalzinho, Meninas de Jaraguá e Paysandu de Brusque. E fechamos com os Jogos Mundiais de Skate, que começam nesta sexta-feira em Assunção, no Paraguai. 5 atletas de Florianópolis representam Santa Catarina na competição. No masculino integram as disputas Kalani Koenig, Pedro Barros e Pedro Carvalho. E no feminino, as atletas Isadora Pacheco e Indiara Aspe. A etapa distribui pontos no ranking da modalidade visando participação nos próximos Jogos Olímpicos em Los Angeles, nos Estados Unidos, em 2028. Bom fim de semana, boa sorte a todos.
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1: E agora vamos saber como fica a previsão do tempo para esse fim de semana. Daniele Lima.
5: Olá, Marílis e ouvintes. Nessa sexta-feira, o tempo firma na maior parte de Santa Catarina. Do extremo oeste aos planaltos, o sol predomina, enquanto no litoral e Vale de Itajaí permanece nublado, com algumas aberturas de sol e chance de chuviscos isolados. O vento sopra de sul com rajadas no litoral. Perde intensidade no fim do dia e passa a soprar de leste. No interior, vira para nordeste. As temperaturas diminuem no Grande Oeste e Planalto Norte, onde as máximas não passam dos 22 graus. Nas demais regiões, máximas entre 14 e 18 graus. No sábado, o tempo segue firme com predomínio do sol, exceto no litoral norte, Grande Florianópolis e áreas próximas, onde há mais nuvens e chance de chuviscos isolados, principalmente no fim do dia. As temperaturas se elevam, com máximas entre 22 e 25 graus no Grande Oeste e litoral sul, e de 17 a 22 nas demais regiões. No fim do sábado, Uma nova frente fria causa pancada de chuva e trovoada no extremo oeste e avança ao longo da noite e madrugada para todo o estado, com risco de temporais, com chuva intensa em curto período, vendaval e eventual granizo. O domingo segue com chuva e risco de temporais isolados, mas as instabilidades se afastam no fim do dia. Quer chova ou faça sol, aproveite bem o seu fim de semana. Até a próxima!
1: Chegamos ao fim do AKR Notícias. Muito obrigada pela companhia. Um excelente fim de semana para você. Um abraço e até segunda!

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2: Sete horas e 21 minutos. Bom dia para você, está no ar mais uma edição do Continental News, hoje dia 2 de outubro, Dia Nacional do Habitat. 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Vamos lá com as informações do Brasil, do mundo, do estado e da região, aqui na programação do Continental News. Hoje, já sem horário eleitoral gratuito, hoje voltamos à nossa programação normal, então, aqui com muita informação para você ligado com a gente. Forças de segurança garantem esquema especial para eleições 2026 aqui em Santa Catarina. Censo agropecuário vai visitar todos os estabelecimentos agropecuários aqui do estado com testes de coleta que iniciam neste ano. Casos de doenças inflamatórias do intestino aumentam 5 vezes em 13 anos no Brasil. Tudo isso e muito mais a partir de agora aqui da nossa programação. Continental FM é a rádio de todas as gerações. Um bom dia para você e você tenha uma ótima sexta-feira. Sejam todos bem-vindos à nossa programação.
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2: Muito bem, bom dia para você. Forças de segurança garantem esquema especial para as eleições deste ano aqui no estado. Os detalhes quem nos traz aqui na nossa programação é Carol Dinardi.
3: Mais de 5 milhões e 700 mil eleitores vão às urnas em Santa Catarina neste domingo, 4 de outubro. Para garantir a segurança desse contingente e das urnas, a Secretaria de Estado da Segurança Pública atua de forma integrada com a Justiça Eleitoral. O secretário estadual da Segurança Pública, Coronel Flávio Graff, explica como funciona essa coordenação.
4: A Secretaria de Segurança Pública, ela faz parte do grupo de pronta resposta do Tribunal Regional Eleitoral e lidera esse grupo. Nós temos oficiais de ligação em contato permanente com a Justiça Eleitoral, permitindo então um intercâmbio de informações e também a coordenação das providências que forem necessárias durante o pleito. Ela é desenvolvida, essa operação Eleições 2026, de forma integrada com o Tribunal Regional Eleitoral do nosso estado, então, e também com todas as autoridades eleitorais de todas as regiões do estado de Santa Catarina.
3: A partir da véspera da votação, neste sábado, a Polícia Militar vai realizar rondas nos locais de votação para proteger as urnas. O secretário Graff destaca ainda a proteção no transporte dos dados para apuração.
4: A Polícia Militar, o Corpo de Bombeiros Militar, a Polícia Civil, todos eles atuam na segurança dos locais de armazenamento das urnas, em especial a Polícia Militar, e também no, quando for necessário, transporte dessas informações que são originárias dessas urnas, para que nós tenhamos na sede do Tribunal Regional Eleitoral essas informações.
3: A Polícia Civil também atua de forma complementar à Polícia Federal na apuração de crimes eleitorais. E já em relação às estradas, o policiamento também será reforçado. Nas rodovias federais que cortam o estado, o foco da Polícia Rodoviária Federal é assegurar o trânsito livre de quem se desloca para votar. Quem explica é o inspetor Alexandre Castilho, que é integrante da equipe de comunicação social da PRF em Santa Catarina.
5: Preocupação da Polícia Rodoviária Federal para o dia das eleições é garantir a livre circulação de eleitores nas rodovias federais, para que todos os eleitores cheguem aos seus locais de destino e retornem para suas casas em segurança, garantindo com isso não só o direito ao voto e à democracia, mas também garantindo a tranquilidade de eleitores e famílias que porventura vão utilizar as rodovias federais para chegar aos seus locais de votação.
3: Para emergências ou denúncias durante o pleito do próximo domingo, você pode acionar o telefone 190 ou o aplicativo PMSC Cidadão. De Florianópolis, da Rede de Notícias ACAERT, Carol Denardi.
2: Voto facultativo de idosos com 70 anos ou mais pode definir eleições. Os detalhes aqui na nossa programação você acompanha agora.
6: Neste 1º de outubro é celebrado o Dia Nacional e Internacional da Pessoa Idosa, instituído pela ONU em 1990. No Brasil, a data também marca a publicação do Estatuto da Pessoa Idosa, Lei de 2003, que garante uma série de direitos para as pessoas a partir dos 60 anos, como, por exemplo, o atendimento preferencial na fila de votação no próximo domingo. O Estatuto da Pessoa Idosa garante prioridade máxima para pessoas com mais de 80 anos na hora de votar. Lembrando que a partir dos 70 anos, o voto é facultativo. Essa faixa etária representa mais de 10% dos eleitores do país. Do total de 158 milhões de pessoas, 17 milhões têm 70 anos ou mais, um número que poderia definir o resultado das eleições. Segundo dados do TSE, o Tribunal Superior Eleitoral, o grupo 70+, teve 60% de abstenção nas eleições gerais em 2022, a maior taxa entre todas as idades. Para a socióloga Eliana Magalhães Graça, a falta de participação dos idosos nas urnas faz parte de um contexto maior, que passa pela reflexão sobre o lugar que os mais velhos ocupam na sociedade.
7: Não tem lugar para você mais, né? Você deixou de ser produtivo, você se aposentou. Não votar é só mais um do menu de coisas que você deixa de fazer. Você vai sendo isolado pela própria família, pela sociedade como um todo. A cidadania também entra nessa questão.
6: Esta é a segunda eleição em que Eliana vai votar de forma opcional. Aos 76 anos, ela integra uma campanha que busca mobilizar o voto de quem tem mais de 70.
7: Fazer a pessoa idosa acreditar nas suas possibilidades de ser protagonista, seu voto é uma coisa muito importante. Então não venda por nada, não troca por um par de sapatos, por uma dentadura, sabe? É interessante, né? Porque descobriram que as pessoas idosas podem decidir as eleições.
6: Dados do último censo do IBGE mostram o avanço no envelhecimento da população. No ano 2000, idosos representavam pouco mais de 8% dos brasileiros. Em 2022, esse número praticamente dobrou e chegou a 15%. A ida dos aposentados e pensionistas do INSS às urnas no próximo domingo também pode servir como prova de vida. No entanto, é importante esclarecer que deixar de votar não bloqueia ou suspende o benefício. A convocação para a prova de vida só é feita quando não é possível confirmar por outras fontes que o cidadão está vivo. Da Rádio Nacional, em São Paulo, Sara Kines.
2: Sete horas e 29 minutos. E o influenciador e empresário Lito Souza faleceu, né, aos 59 anos. Pedro Lacerda com os detalhes.
8: O influenciador e empresário Lito Souza morreu nesta quinta-feira, 1º de outubro, aos 59 anos. Ele enfrentava a doença de Creutzfeldt-Jakob, diagnosticada há menos de 2 meses. A notícia foi dada pela esposa Mila Seidel em um vídeo publicado nas redes sociais. Com 36 anos de carreira na aviação, 27 deles como mecânico de aeronaves, Lito se tornou uma das principais referências do setor no país com o canal Aviões e Músicas, que reúne mais de 3 milhões de inscritos no YouTube. Ficou conhecido pelas saudações aeronáuticas, quando cumprimentava o público e por ajudar muita gente a perder o medo de voar. No vídeo, Mila contou que o marido nasceu no Rio Grande do Norte e cresceu em Santos, São Paulo, onde ainda menino viu os navios atracarem. Foram os aviões, porém, que o levaram mais longe do que ele imaginava, Para ela, Lito cumpriu sua missão.
9: Vivemos entre pontos de partida e de chegada. E assim como nos aeroportos, precisamos aprender a lidar com as despedidas. Só que essa é uma despedida diferente. Um voo para outra rota, outro destino, outro plano. E talvez seja aqui que a gente precise aprender mais uma vez, uma coisa que você nos ensinou o tempo todo. Que não precisamos ter medo de voar. Você nos ensinou a olhar para cima.
8: Lito havia descoberto um câncer de próstata no início do ano. Em agosto, veio a confirmação da enfermidade rara, neurodegenerativa e fatal, causada pelo acúmulo de uma proteína anormal no cérebro, o prion. Segundo o Ministério da Saúde, cerca de 90% dos pacientes morrem em até um ano. No Brasil, a notificação é obrigatória desde 2005 e mais de 1.500 casos suspeitos foram registrados até 2021. Em setembro, a Anvisa autorizou, em caráter excepcional, a importação de um remédio experimental testado até então somente em animais. Lito Souza foi a primeira pessoa a recebê-lo. Ele deixa a esposa e o filho, Malone, de 7 anos. Da Rádio Nacional em Brasília, Pedro Lacerda.
2: 29 minutos faltando para as 8 horas da manhã. STF busca conciliação em processo sobre planos de saúde para idosos. Pedro Lacerda com os detalhes.
8: O Supremo Tribunal Federal decidiu levar ao Núcleo de Solução Consensual de Conflitos, o NUSOL, o julgamento sobre a aplicação do Estatuto da Pessoa Idosa a planos de saúde contratados antes de a lei entrar em vigor. Após os ministros apresentarem posições distintas, o relator Dias Toffoli propôs buscar uma solução consensual e o plenário aceitou a sugestão. Com isso, o resultado do julgamento não foi anunciado. O Estatuto da Pessoa Idosa proíbe o plano de saúde de aumentar a mensalidade apenas porque o cliente completou 60 anos. Os ministros decidiram que essa proibição é válida e deve ser respeitada. A divergência é se ela alcança quem contratou o plano antes de 2004, ano em que a lei passou a valer. A Confederação Nacional das Seguradoras, autora da ação, diz que essa interpretação desrespeita o que foi combinado na época. Toffoli defendeu que os contratos antigos fiquem de fora. Teve o apoio de André Mendonça, Cristiano Zanin, Nunes Marques e Luiz Fux, que alertou para o risco de mensalidades mais caras levarem idosos ao SUS. Gilmar Mendes também apoiou a regra, com ressalvas. Flávio Dino abriu a corrente contrária. Para ele, quem completou 60 anos depois de 2004 estaria protegido, mesmo com o contrato antigo, mas defendeu que a decisão produz efeitos apenas para o futuro, sem ressarcimento dos valores anteriormente pagos. Carmen Lúcia e Edson Fachin seguiram essa divergência. Alexandre de Moraes, que havia pedido mais tempo para analisar o caso, também acompanhou essa interpretação. Ao devolver o processo, ele reafirmou o voto que já havia dado em outro julgamento sobre o mesmo tema.
10: No momento em que a pessoa atingiu 60 anos, o Estatuto do Idoso a protege por força de mandamento constitucional do artigo 230. O contrato, um plano de saúde, foi assinado antes. A proteção a partir do momento que ela é considerada idosa. Como discriminar aqueles idosos que já tinham plano de saúde antes daqueles que eventualmente alterem o plano de saúde? A norma é protetiva aos idosos.
8: Para Moraes, o estatuto é uma lei de ordem pública, ou seja, vale independentemente do que as partes combinaram. Ela existe para igualar os idosos aos demais, já que a Constituição os considera mais vulneráveis na saúde. Como o plano de saúde é um contrato que se renova com o tempo, a proteção surge assim que o cliente completa 60 anos. Como os posicionamentos ficaram divergentes, os ministros não chegaram a uma maioria clara. Na véspera, o Supremo havia recebido uma petição sobre como a decisão poderia valer no tempo. Diante do impasse, o relator Dias Toffoli fez uma sugestão ao presidente da corte, ministro Edson Fachin.
11: Eu sugeriria como relator, senhor presidente, que nós encaminhássemos os dois casos ao NUSOL, para que pudesse fazer uma análise de uma solução que pudesse nos auxiliar numa modulação. E talvez nessa modulação nós podemos então ter uma situação dentro de um prazo de 60 dias, uma possibilidade e com a participação da Agência Nacional de Saúde.
8: O núcleo vai estudar a quem a decisão se aplica e a partir de quando, o que os juristas chamam de modulação. A prática importa porque o resultado atinge contratos e operadoras, e a agência reguladora ajudará a medir esses impactos. O Supremo também quer evitar decidir de um modo nesta ação e de outro em um recurso já protocolado sobre o mesmo assunto. Esse outro recurso já tem maioria de 7-2 a favor dos idosos, mas também aguarda o anúncio do resultado. Toffoli disse ainda que pode ajustar o próprio voto e os demais ministros em atividade também podem mudar de posição. O resultado será anunciado somente depois das sugestões do NUSOL. O desafio, segundo os ministros, é preservar a liberdade econômica das empresas sem deixar desprotegidos os idosos, que não podem ficar desamparados no momento mais difícil da vida. Da Rádio Nacional em Brasília, Pedro Lacerda.
2: Seguimos com mais informações, 24 minutos faltando para as 8 horas da manhã. Candidatos podem chegar, ou checar nesse caso, pedido de reaplicação do INAD foi aceito. Tatiana Alves com os detalhes.
12: Os candidatos que pediram a reaplicação do Exame Nacional de Avaliação da Formação Médica, o ENAMED 2026, já podem conferir o resultado da solicitação. A consulta está disponível no sistema ENAMED. A nova aplicação é destinada aos participantes que foram comprovadamente prejudicados por problemas operacionais no dia da prova ou que não conseguiram comparecer por estarem com alguma das doenças infecto-contagiosas previstas no edital. Quem teve o pedido aceito fará a prova novamente no dia 18 de outubro. Já o cartão de confirmação da inscrição, com informações sobre o local do exame, será liberado a partir de 13 de outubro, também no sistema ENAMED. A reaplicação seguirá o mesmo formato da prova regular. Depois dessa etapa, o gabarito preliminar será publicado no dia 20 de outubro. Os participantes que desejarem contestar alguma questão terão entre os dias 20 e 22 de outubro para apresentar recursos. O resultado dos recursos, o gabarito definitivo e o resultado final do ENAMED devem ser divulgados no dia 4 de dezembro. Da Rádio Nacional, no Rio de Janeiro, Tatiana Alves.
2: TSE define ministros que analisarão recursos durante a apuração. Tatiana Alves segue com as informações.
13: O Tribunal Superior Eleitoral realizou nesta quinta-feira o sorteio que definiu os ministros responsáveis por analisar recursos e documentos relacionados à apuração dos resultados das eleições 2026 para presidente e vice-presidente da República. Os 26 estados e o Distrito Federal foram divididos em 6 grupos distribuídos entre os integrantes da corte. Cada ministro ficará encarregado de acompanhar os processos ligados à totalização dos votos em determinadas unidades da federação. Após o sorteio, a distribuição dos estados ficou definida de forma que o ministro Sebastião Reis Júnior será responsável pelo Grupo 1, composto por Amazonas, Alagoas, São Paulo e Tocantins. A ministra Estela Aranha assumiu o Grupo 2, que engloba Minas Gerais, Mato Grosso, Espírito Santo e Mato Grosso do Sul. O Grupo 3, sob a relatoria do ministro Floriano de Azevedo Marques, reúne Ceará, Sergipe, Maranhão e Goiás. Já o ministro André Mendonça ficou com o Grupo 4, integrado por Rio de Janeiro, Paraná, Pará e Piauí. O ministro Ricardo Vilas Boas Cueva assumiu o Grupo 5, abrangendo Bahia, Pernambuco, Paraíba e Santa Catarina. E o ministro Dias Toffoli ficou encarregado do Grupo 6, que concentra o Distrito Federal, o Rio Grande do Sul, Rio Grande do Norte, Acre, Amapá, Roraima e Rondônia. A escolha dos relatores ocorre sempre na última sessão antes do primeiro turno, conforme prevê a legislação eleitoral. A medida busca garantir mais organização e agilidade no trabalho da Justiça Eleitoral durante a contagem dos votos. O primeiro turno das eleições gerais de 2026 será realizado neste domingo. A divulgação dos resultados poderá ser acompanhada a partir das 5 da tarde, pelo horário de Brasília, depois do encerramento da votação em todo o país. Ao fim da sessão, o presidente do TSE, ministro Cássio Nunes Marques, fez um agradecimento aos integrantes da corte pelo empenho durante o período eleitoral. Segundo ele, o tribunal vem lidando com uma grande quantidade de demandas, muitas delas urgentes, e tem conseguido dar respostas rápidas aos processos apresentados. Nunes Marques também destacou a rapidez na análise das ações envolvendo propaganda eleitoral. Até esta quinta-feira, o plenário já havia examinado e referendado mais de 200 representações. Outras cerca de 100 ainda aguardavam avaliação, prevista para ser concluída até a noite desta sexta-feira. Da Rádio Nacional, no Rio de Janeiro, Tatiana Alves.
2: Censo Agropecuário vai visitar todos os estabelecimentos agropecuários de Santa Catarina e testes de coleta iniciam neste ano. Cadu Reis com os detalhes.
14: O Instituto Brasileiro de Geografia e Estatística prepara a realização do 12º Censo Agropecuário, Florestal e Aquícola em Santa Catarina. Todos os estabelecimentos agropecuários catarinenses serão visitados pelos recenseadores durante a pesquisa que vai mensurar detalhadamente as características de cada unidade de produção do setor no Brasil. Antes do início das coletas de dados, o IBGE promove reuniões censitárias para a apresentação do trabalho à sociedade, além de treinamentos para garantir a adequada realização do censo. O superintendente estadual do IBGE em Santa Catarina, Roberto Kern Gomes, explica este processo de preparação.
15: A gente já fez reuniões em 50 municípios para falar como vai ser o censo agropecuário. A coleta desse censo vai ser em 2027, mas os trabalhos já iniciaram. Nas duas últimas semanas, o IBGE reuniu cerca de 300 profissionais em Caxambu, Minas Gerais, para fazer o primeiro grande treinamento. Nós vamos fazer o repasse desse treinamento em todos os estados. Aqui em Santa Catarina, nós vamos fazer também a partir do dia 3 de novembro, duas semanas de treinamento. E aí sim, 23 de novembro, vamos todos lá para Joinville, porque foi o município aqui de Santa Catarina escolhido para fazer o teste de ambientação. É uma espécie de mini censo. Durante duas semanas, nós vamos estar em campo para testar os equipamentos, o questionário, se a cadeia de treinamento funcionou bem, se as pessoas estão entendendo as perguntas que estão no questionário, se a gente está conseguindo encontrar esses mais de 200 mil estabelecimentos agropecuários. Enfim, é o pontapé inicial dessa operação tão grande.
14: O Censo Agropecuário, Florestal e Aquícola vai pesquisar diversas características dos estabelecimentos e produtores rurais por meio da coleta presencial de informações e disponibilização de questionários pela internet. O coordenador de reuniões censitárias do IBGE em Santa Catarina, Vinícius de Lima Wagner, detalha.
16: Levantar a estrutura dos estabelecimentos, produção, o que produz, questões sociais relativas à família, quem está trabalhando lá no campo, tecnologias que são utilizadas. Então, uma gama de informações que nós vamos estar levantando nessa edição do censo, que também vai ter uma cobertura especial de povos e comunidades tradicionais, quilombolas, indígenas, pescadores artesanais. A gente vai ter coleta online, o informante ele vai poder estar passando informações para o IBGE, respondendo o questionário de forma online. Início da coleta online está previsto para março do ano que vem, e a coleta presencial, quando o recenseador vai na casa do produtor fazer o levantamento, começa a partir de junho do ano que vem. Então a gente deve estender a coleta a campo por 5 meses e a divulgação ela já vai acontecendo logo após o final. A gente consegue ter uma certa agilidade. Aí acredito eu que no final do ano que vem ou mais tardar no primeiro semestre de 2028, a gente já deve ter os primeiros resultados.
14: Realizado pela primeira vez no Brasil em 1920, o Censo Agropecuário, Florestal e Aquícola é o mais completo levantamento estatístico sobre os estabelecimentos agropecuários do país. De Florianópolis, da Rede de Notícias Acaerte, Cadu Reis.
2: Casos de doenças inflamatórias do intestino aumentaram 5 vezes em 13 anos no Brasil, alerta pesquisa. Arthur Fesfalen com os detalhes.
17: A frequência de doenças inflamatórias intestinais aumentou em 5 vezes no Brasil nos últimos 13 anos. Este foi o principal achado de uma pesquisa com dados do Sistema Único de Saúde. Em 2012, 30 a cada 100 mil brasileiros viviam com essas condições. Em 2025, o número chegou em 158. O coloproctologista Abel Quaresma explica que essas doenças, conhecidas como DII, são autoimunes e causam a inflamação do intestino.
18: As doenças inflamatórias intestinais são um grupo de doenças que se caracterizam pela inflamação do intestino. As duas doenças principais são a retocolite ulcerativa e a doença de Crohn. Ambas se caracterizam por ser doenças autoimunes, ou seja, tu produz anticorpos que, ao invés de te proteger, acabam atacando o teu próprio intestino. Então, tem um aumento desses anticorpos e uma dificuldade de parar essa inflamação.
17: O doutor Quaresma é professor na Universidade do Oeste de Santa Catarina e foi um dos líderes da pesquisa. Ele analisa que os achados mostram um problema sério, mas a causa específica ainda é incerta.
18: Então, é muito difícil se fazer estudos de causa e efeito, dizer assim, olha, essa doença, esse aumento é causado por tal coisa. Mas, basicamente, a gente não levantou causas, e sim, a gente viu a consequência, a gente analisou os números ao longo do tempo e que uma doença que era rara antes do ano 2000 começou a aparecer e de 2010 para cá deu um boom, aumentou exponencialmente os números, muito mais de retocolite do que doença de Crohn, mas ambas aumentaram os números drasticamente. Isso é uma coisa que está acontecendo em todo mundo, mas que a gente não esperava esses números para o Brasil, que era considerado uma região de baixa prevalência, né? Porque essas são doenças de países industrializados.
17: As doenças inflamatórias intestinais são mais comuns em países industrializados por 2 motivos. Primeiro, a capacidade médica de identificá-las corretamente. Segundo, a prevalência de uma alimentação ultraprocessada ao invés de comidas mais naturais, como explica o pesquisador.
18: É uma doença basicamente ligada a hábitos de vida e hábitos alimentares. Onde se tem uma dieta muito mais industrializada, se tem mais doença inflamatória. Por que tem pouco na África? Porque se come comida de verdade lá. Se come frutas, verduras, cereais ou carne in natura. Quanto mais evoluída uma comunidade, um país, mais ele vai comer comida industrializada. Mais vai comer uma comida que tem conservante, corante, aromatizante, espessante e tudo isso aí é bom, por um lado, porque a gente consegue conservar mais a comida, mas traz os seus problemas a longo prazo, por outro lado.
17: Os pesquisadores acreditam que a tendência é que o aumento nos casos siga nos próximos anos. De Florianópolis, da Rede de Notícias Acaerte, Arthur Westphalen.

0: concentramos o esforço e ações na causa do câncer de mama. O câncer de mama vai atingir 1 a cada 8 mulheres, a sua incidência e mortalidade está aumentando. É uma doença que impacta grandemente a população feminina, que é tão importante para nós, nossas mães, nossas esposas. É uma doença altamente prevalente, porém, as piores causas do câncer de mama podem ser evitadas, como a mortalidade, que ainda é elevada, e as consequências do tratamento.
1: Nódulos persistentes, alterações na pele ou no mamilo e saída espontânea de líquido também devem ser avaliados. A recomendação da Sociedade Brasileira de Mastologia é que mulheres a partir de 40 anos façam mamografia anualmente.
0: Conferir lá a última vez que fez os exames e buscar a unidade de saúde para ter principalmente a mamografia, de preferência feita anualmente para as mulheres acima dos 40 anos. Depois disso, caso alterações ocorram na mama, como nódulos persistentes, principalmente isso deve ser avaliado. Mas é importante se conhecer, porque a mama é um órgão muito dinâmico e todo mês ela pode se alterar e áreas que representam edemas podem confundir.
1: Além dos exames, hábitos saudáveis também podem reduzir o risco de desenvolver a doença, como pontua Dr. Kripa.
0: Nós estimamos que 30% dos casos de câncer de mama possam ser evitados com a adoção de algumas práticas, como atividade física regular, boa alimentação, evitando os alimentos industrializados, evitar o consumo de álcool, evitar os hormônios exógenos, ou seja, tudo aquilo que sabemos que é a base da boa saúde pode reduzir a incidência do câncer de mama em até 30%.
1: Atualmente, segundo o INCA, a doença representa 30% dos casos de câncer entre as mulheres brasileiras, excluídos os tumores de pele não melanoma. De Florianópolis, da Rede de Notícias Acaerte, Carol Denardi.
2: Previsão do tempo para essa sexta-feira.
1: Previsão do tempo, Acaerte.
3: Bom dia! Nessa sexta-feira, o tempo firma na maior parte de Santa Catarina. Do extremo oeste aos planaltos, o sol predomina, enquanto no litoral e Vale de Itajaí permanece nublado, com algumas aberturas de sol e chance de chuviscos isolados. O vento sopra de sul com rajadas no litoral. Perde intensidade no fim do dia e passa a soprar de leste. No interior, vira para nordeste. As temperaturas diminuem no Grande Oeste e Planalto Norte, onde as máximas não passam dos 22 graus. Nas demais regiões, máximas entre 14 e 18 graus. No sábado, o tempo segue firme com predomínio do sol, exceto no litoral norte, Grande Florianópolis e áreas próximas, onde há mais nuvens e chance de chuviscos isolados, principalmente no fim do dia. O vento irá soprar de nordeste, com rajadas no sul catarinense. As temperaturas se elevam, com máximas entre 22 e 25 graus no Grande Oeste e Litoral Sul, e de 17 a 22 nas demais regiões. No fim do sábado, uma nova frente fria causa pancada de chuva e trovoada no extremo oeste e avança ao longo da noite e madrugada para todo o estado, com risco de temporais, com chuva intensa em curto período, vendaval e eventual granizo. O domingo segue com chuva e risco de temporais isolados, mas as instabilidades se afastam no fim do dia. As temperaturas diminuem por conta da chuva. Quer chova ou faça sol, aproveite bem o seu fim de semana. Até a próxima! Com informações do tempo, meteorologista Daniele Lima, de Florianópolis, para a Rede de Notícias Acaerte.

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1: Indicadores agropecuários com Diego Brião. Soja.
2: Os contratos futuros com vencimento em novembro registraram queda nos Estados Unidos na quinta-feira. Na Bolsa de Chicago, a cotação era de US$12,84 por bushel. Valores no mercado físico no Brasil por saca de 60 quilos. Estado do Mato Grosso, cidade de Campo Novo do Parecis, R$140. Bahia, Luiz Eduardo Magalhães, R$144. E Rio Grande do Sul, Nonoai, R$140.
1: Boi gordo.
2: Em São Paulo, na B3, os contratos com vencimento em outubro eram negociados ao final da quinta a R$385,65 por arroba. Houve estabilidade no dia. Boi à vista no Mato Grosso, em Cuiabá, R$330,15 por arroba.
1: Café.
2: Os contratos futuros de café arábica com entrega prevista para dezembro terminaram a quinta em Nova York, nos Estados Unidos, em elevação. A cotação era de R$1.994,18 por saca de 60 quilos. No Brasil, no mercado físico, valores do café arábica tipo 6 por saca de 60 quilos. Minas Gerais, Varginha, R$1.650 e São Paulo, Franca, R$1.680.
1: Milho.
2: Valores no mercado físico, por saca de 60 quilos. Paraná, Marechal Cândido Rondon, R$55. Valor em queda na comparação com a cotação anterior. E Goiás, Rio Verde, R$56, também em queda.
1: Trigo.
2: Valores no mercado físico, por saca, Santa Catarina, Palmasola, R$80, em estabilidade. E Paraná, Marechal Cândido Rondon, R$79, também em estabilidade.
1: Cana-de-açúcar.
2: Os contratos futuros de açúcar com entrega prevista para março do ano que vem terminaram a quinta em Nova York em elevação. A cotação era de US$18,94 por libra peso. No Brasil, em São Paulo, a saca de 50 quilos de açúcar cristal fechou o dia cotada a R$121,23 em elevação.
1: Feijão.
2: Preço médio por saca no atacado no Paraná, feijão carioca tipo 1, R$308,64 em estabilidade, e feijão preto tipo 1, R$231, também em estabilidade.
1: Arroz.
2: Valores no mercado físico, por saca de 50 quilos, Rio Grande do Sul, média estadual, R$82 em elevação, e Santa Catarina, Rio do Sul, R$72 em estabilidade.
1: Indicadores agropecuários, um conteúdo do Grupo Rádio Web, informação que amplifica conexões.
3: 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Essa foi mais uma edição do Continental News. Vem aí Kleber Massaneiro e o Manhã Continental.
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sejam bem-vindos à Manhã Continental. Eu sou o Kleber Massaneiro, tô começando agora a Manhã Continental. Tô chegando, 8:04, pra ficar junto com você. E hoje nós vamos, claro, como sempre, até meio-dia. Muita música boa, diversão. Claro, hoje é sexta-feira, sextou, e hoje é dia de prêmio. 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Quero lembrar todo mundo também que hoje a gente comemora algumas coisas bem interessantes. Hoje é o dia do sorriso. Hoje é o dia do sorriso. Você já deu um sorriso pra alguém, hein? Já olhou pra aquela pessoa, olhou pra ela e disse, poxa vida, um bom dia com um sorriso lá na orelha. Deixar de ser carrancudo, carrancuda, e vamos ser mais alegres, felizes, dar um bom sorriso. Porque as pessoas querem um pouquinho mais de empatia, um pouquinho mais de felicidade ao nosso redor também. Desejando a todos um bom dia, uma boa manhã continental que já começa naquele ritmo gostoso, naquela música pra gente curtir no dia do sorriso. Homem de família, é o que eu desejo pra você. Bom dia.

0: Ações Amanhã Continental já começou. Já começou e já começou dizendo pra você que hoje é sexta-feira. Sexta-feira, dia 2, né? Finalzinho. Não vou dizer final de mês, que é começo de mês agora, né? Mas é como se fosse, porque a gente já tá com aquela grana curta, geladeira vazia, bolso vazio. Que carteira? Quem tem carteira hoje em dia, né? Ninguém mais usa carteira como antigamente, né? Antigamente a gente tinha uma carteira forrada de cartões que não serviam pra nada, fichinha telefônica, né? E um pouquinho de dinheiro. Hoje nem carteira a gente tem mais. Quem dirá o dinheiro, né, galinho? Mas a Continental vai dar uma forcinha pra você, porque hoje nós temos aqui na programação, hoje nós temos o Vale Supermercado Guilherme, né, cabrinha? 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
1: Pedro e Benício. Todo mundo tem uma lembrança boa, né?

0: e todas as gerações. Nessa sequência, a gente fechou foi com a música do Panda, Porcelanato. Hoje é dia, hein, gente? Hoje é dia do Vale Supermercado Guilherme, aqui na sua Continental FM. E gente participando por aqui, deixa eu ver pra quem que eu vou mandar aquele alô aqui, pra Karen do Centro, que já tá aí participando, já deixou o seu nomezinho também pra concorrer ao Vale Mercado Guilherme, a Isabete Forest, a nossa Beth, já tá por aí também. Quem mais hoje? Sila da Luz participando também, Carmen Piovesan, já deixou aquele áudio. Oi, bom dia, Carmen.
1: Bom dia, Kleber, tudo bem? A Carmen Piovesan, quero participar do sorteio do Vale do Supermercado Guilherme. É meu?
0: Certo.
1: Obrigada, um abraço, um bom dia.
0: Um bom dia pra você também. E você que tá ligado na programação da Continental, já deixou aqui o seu nome, o seu bairro, já deixou a frase, o Vale Supermercado Guilherme é meu. Hoje você poderá ganhar um Vale Supermercado Guilherme no valor de R$250. Aproveita que dá tempo, tem tempo pra você participar. Tô esperando você aqui certinho, hein? Não deixe de colocar o seu nome e a frase, o Vale Supermercado Guilherme é meu. Quem acabou de chegar aqui, ó, Rafaela Demarque, acabou de chegar aqui agora e já tá concorrendo também. O Vale Supermercado Guilherme é meu.
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1: Coração já machucado,
2: mano. O nosso, né?
1: O nosso.
2: Vamos cantar então pra melhorar?

0: Continental, a rádio de todas as gerações, de ex pra ex, a música do Alexandre Pires, de ex pra ex. A gente também ouviu Edson e Hudson, tivemos aqui a Rafaela Santos, teve o João Neto e Frederico, Leandro e Leonardo com cerveja, cerveja, cerveja. Eu já falei pra você que eu chamo de leitinho, leitinho, leitinho gelado. Hoje é dia de muita música. Eu vou agora pro intervalo nessa manhã, manhã de sexta-feira, hoje que eu já comentei no de casa hoje de manhã, que é o Dia Internacional da Não Violência. Hoje é o dia do Anjo da Guarda, hoje, e hoje também é o Dia Mundial do Sorriso. Então, hoje é o dia do Anjo da Guarda. Cuidado aí, porque os anjos hoje estão em festa, né? Pode ser que ele não tá guardando você hoje, hein? Pode ser que ele tá em festa hoje aí, porque hoje é o dia dele. Mas deixa estar que você está na Continental, a rádio de todas as gerações, e aqui na manhã Continental, já já eu vou estar trazendo para você na nossa programação, claro, as 10 mais da Continental, vão ser 10 músicas direto na Continental daqui a pouco.
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2: O governo federal assinou um parecer vinculante da Advocacia Geral da União que regulamenta o afastamento remunerado de mulheres vítimas de violência doméstica e familiar. A medida busca facilitar o acesso à renda durante o período em que a vítima precisa deixar o trabalho por determinação judicial. Nesses casos, o empregador paga os primeiros 15 dias do afastamento quando houver vínculo empregatício.
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2: O corpo de um homem foi encontrado nesta quinta-feira no contorno viário de Chapecó. A família reconheceu a vítima como Ivonei Portes de Oliveira, de 34 anos, que estava desaparecido desde o dia 5 de setembro. A localização mobilizou equipes da Guarda Municipal, Polícia Civil e Polícia Científica. O corpo apresentava uma marca de disparo na região da cabeça. As circunstâncias da morte ainda serão investigadas.
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0: a rádio de todas as gerações. Nessa sequência, nós ouvimos Kid Abelha para fechar as 10 mais da Continental. Foram 10 músicas direto que você ouviu junto comigo numa sequência daquelas especiais. Essa última foi Kid Abelha, gente. Kid Abelha. Você sabe que o nome dessa música é Nada Sei Apneia, uma das músicas mais antigas aí do Kid Abelha. A gente ouviu também nessa mesma sequência aqui na sua Continental FM, teve Maiara e Maraíza, vai contando as 10. Kid Abelha, Maiara e Maraíza, Trio do Brasil, Corpo e Alma, Ana Castela, Bruno Mars, teve Luan Santana, Bruno Barreto também, Marcos e Belucci, e lá no comecinho, Chitãozinho e Chororó. Chororó que teve de aniversário no último dia 30, né? Antes de ontem, foi aniversário do Chororó. 20 para as 10, já vou pro intervalo pra gente voltar e trazer mais músicas, é claro.
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Manhã Continental, vamos juntos até meio-dia, até 10 horas da manhã, no oferecimento de Cooper Itaipu, Smanioto Relojoias e Ótica, Sicredi Coronel Freitas e ainda Odonto Top, Hospital do Dente, que já chegou em Coronel Freitas. 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

0: música com Enzo e Henrique, minha cabrinha. Você lembra de quem era essa música, cabrinha? Você lembra? Pois é, muita gente acha que é da banda Eva, mas não, essa música é lá dos anos 80, 1984. É do Rádio Táxi, um grupo que não existe mais hoje em dia, né? Tem o Maurício Gasperini, tá fazendo shows por aí com algum sucesso do Rádio Táxi e tal, mas não existe mais essa banda. Bem antiga era a banda, né? Lá dos anos 80, começo dos anos 80. Rádio Táxi, Eva era a música original. Depois veio a fazer sucesso nos anos 90 de novo com a banda Eva e a Ivete Sangalo. E hoje você ouve aí com Enzo e Henrique. Teve também que mais Fred e Fabrício no bloco, Grupo Menos é Mais e lá no comecinho Rick Renner com Baby. 10:02 pra todos, um bom dia.
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2: Santa Catarina passará por mudanças nas condições meteorológicas durante o fim de semana das eleições. De acordo com a Secretaria de Estado de Proteção Civil, o sábado começa com predomínio de tempo estável na maioria dos municípios, mas o avanço de uma área de instabilidade deve trazer chuva intensa e rajadas de vento a partir da noite de sábado e durante todo o domingo.
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2: A diretora e o vigilante da creche onde o bebê de 1 ano e 6 meses fugiu e foi sozinho até o trabalho da mãe em Braço do Norte foram indiciados pela Polícia Civil por abandono de incapaz. A Polícia Civil concluiu o inquérito e apontou elementos indicativos de dolo eventual. Segundo o inquérito, os dois assumiram o risco ao não vigiar a criança e não perceberem a fuga. Segundo a Polícia Civil de Santa Catarina, a investigação apurou as circunstâncias que permitiram que a criança deixasse a creche sem ninguém perceber.
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0: Muito bom dia a todos. Amanhã Continental vai até meio-dia. 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Um bom dia Continental.
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0: rádio de todas as gerações. Essa sequência teve o Netinho, fim de semana, porque o fim de semana já tá ali apontando no leste. É ou não é, minhas cabrinhas? Eu sei que é, fim de semana tá chegando e você junto comigo aqui na Continental, claro, lógico, pra curtir muita música e saber que a sua trilha sonora do fim de semana também passa por aqui. Além do Netinho, que a gente ouviu agora com fim de semana, também tivemos ainda a música do Felipe Araújo, Zé Neto e Cristiano e o Matheus e Cauã lá no comecinho com o Litrão. Tem muita, muita música pra tocar ainda, agradecendo a cada um de vocês que estão passando aqui no WhatsApp, deixando o seu nome, o seu bairro, de onde você está nos ouvindo e, claro, concorrendo a um Vale Supermercado de R$250. Hoje tem o Vale Supermercado Guilherme é meu. Essa frase você manda pra cá com seu nome, seu bairro, pra concorrer hoje, então, a um Vale Supermercado Guilherme. Não esquece da frase, hein? O Vale Supermercado Guilherme é meu.
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0: Continental, a rádio de todas as gerações. Nesse bloco, Fernando e Fabiano com Não É Só Terminar. Junto com Panda, teve Zezé de Camargo e Luciano. A gente ouviu Murilo Rufi, teve Jorge Versilo. E você segue junto com o Kleber Massaneiro. Aqui é a sua manhã continental. Hoje é o dia do sorriso, né? E nada melhor do que a gente dar um sorriso tomando um cafezinho gostoso. Por que não? Hoje, dia do sorriso. Sabia disso? É o dia mundial do sorriso hoje? Pois é, gente. É hoje dia do sorriso. Mais do que uma expressão de felicidade, o sorriso também desempenha um papel importante nas relações humanas. Ele pode ajudar a demonstrar receptividade, aproximar pessoas, tornar as interações do dia a dia mais agradáveis. Nada melhor do que você chegar num lugar, você vai tomar um cafezinho, alguém vai te atender, você atender a pessoa com um bom sorriso, ou você que vai ser atendido pela pessoa, der um bom sorriso também, você vai ver que a relação vai ficar muito melhor. Vamos pro intervalinho e eu já volto já já, porque você está na Continental e a gente quer voltar com mais músicas. Bom dia!
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0: Você está na Manhã Continental e eu sou o Kleber Massaneiro. Vamos juntos, claro. 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
0: 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Pode voltar sempre que quiser, a gente tá aqui à disposição. Você está na Continental.

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0: Continental, a rádio de todas as gerações, esse instinto animal. Olha o instinto animal aí. Henrique e Gabriel, fechando o bloco. Instinto animal, bonita música, né, ô minha cabrinha? É, seu instinto aí, cabrinha. Também tivemos o Henrique Castro, Gustavo Lima e W, What Did You? Lembra da novela 4x4 aí, meu galo? É, era daquela novela 4x4. 11:03, partiu pro nosso intervalo. Você está na Continental FM com Kleber Massaneiro. E hoje é dia, né, gente? Hoje é dia de prêmio aqui na Continental. Hoje nós temos um Vale Supermercado Guilardi. O Vale Supermercado Guilardi é meu! Essa é a frase para você concorrer. A Luísa já tá aqui participando. Quem mais tá aqui? Deixa eu ver. A Nair Nichelle também tá participando. De Fernando Machado, né? A Graziela Sela, de Coronel, tá participando. Sadi Barão, bom dia para você também. Orides da Luz, bom dia. Noeli Ferrari, de Três Casas, tá por aí participando. Lúcia Zimbuski também tá participando, tá concorrendo. Quem mais? A Maiara Silvestrin, da linha Belar do Luz, tá aqui junto comigo também nessa manhã. Júnior Batiste, quem mais que eu posso mandar um abração aqui? Neuri Tozeto, já mandou aquele áudio bacana. Bom dia, seu Neuri. Quem mais? Aqui, Chayane Dias de Moura, da linha Rui Barbosa, tá concorrendo também. Assim como Sandra Lefchak, tá aí com a gente também. Clarice Tucci e toda uma turma concorrendo hoje. O Vale Supermercado Guilardi é meu. Essa é a frase pra você concorrer a um Vale Mercado de R$250.
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2: Os ônibus do transporte coletivo urbano de Chapecó serão gratuitos neste domingo durante o primeiro turno das eleições 2026. A medida foi definida pela administração municipal em conjunto com a Autoviação Chapecó para facilitar o deslocamento dos eleitores até os locais de votação. Além da gratuidade, os ônibus vão circular com horários de dias úteis, garantindo uma oferta maior de viagens ao longo do domingo.
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2: O governo federal apresentou um conjunto de medidas focada no alívio financeiro do setor produtivo, destacando o lançamento oficial do Desenrola MEI. O programa destina-se a solucionar a inadimplência de microempreendedores individuais e pequenas empresas que recebem até R$ 8.105. O programa teve início nesta quinta-feira e termina 31 de janeiro de 2027.
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0: rádio de todas as gerações nesse Dia Internacional do Sorriso. Eu desejo um bom sorriso para você, uma receptividade com muita alegria aqui na nossa Continental, a rádio de todas as gerações. Melhor que um sorriso é um sorriso servindo um cafezinho, não é verdade? Ainda mais hoje, né? Sexta-feira, que a gente já tá pensando lá no final de semana, domingo tem que votar, não tem? Então, hoje é sexta-feira, a gente ainda pode curtir ainda. Vamos tomar um cafezinho comigo? Delícia de café. Não vai estragar o almoço, não. Só um golinho de cafezinho. Já volto daqui a pouco com mais músicas aqui na nossa Manhã Continental, que continua.
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0: Maurício Eduardo, solteira no mundo. Olha ela aí, solteira no mundo, nesse dia do sorriso. Deve estar solteira e sorrindo também, né? Aproveitando aí, né? Maurício Eduardo, teve Amado Batista, lá no comecinho a gente tocou Paula Fernandes, Circo, participação de Simone Mendes e teve também Matheus e Cauã com Vagabundo, junto com Zé Vaqueiro. Mais uma música com esse nome, hein? Se alguém sonhou, se alguém sonhou. Não, essa é outra música, não confunda as coisas, cabrinha. E hoje você sabe que é sexta-feira, já falei que é o dia do sorriso hoje pra você, não falei? Hoje também é o dia do anjo da guarda, hoje é o dia do anjinho da guarda. Como é que tá o seu anjo da guarda aí? Já tá de asa quebrada de tanto seguir você ou ele tá bem acomodadinho, tranquilinho aí? Pois é. Seguinte, vamos direto pro nosso intervalo. Quero lembrar você que hoje é dia do Vale Supermercado Guilherme, num valor de R$250. Tem um montão de gente participando, um montão de gente mesmo. Só falta você, que não mandou ainda. Nosso WhatsApp 49-3347-0131. Manda pra cá o seu nome, o bairro que você mora ou a sua cidade, dizendo essa frase, ó. O Vale Supermercado Guilherme é meu. Hoje, no finalzinho do dia, logo mais 18h40, com Luan, alguém vai ganhar um Vale Supermercado Guilherme.
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0: 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Hoje não, Israel e Rodolfo.
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0: trabalho. Parabéns.
1: Obrigado, Zeca. Prazer é nosso. Amando você. Muito obrigado por tudo.
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0: para fechar a programação de hoje, dessa sua sexta-feira, Henrique Juliano e João Neto e Frederico, não tô valendo nada. Alô, galinho! Quero agradecer a cada um de vocês que ficou junto comigo aqui na nossa Manhã Continental. Bom, eu sou o Kleber Massaneiro, tô de volta com você amanhã bem cedinho, das 5 às 7 da manhã e depois na segunda-feira. Para você que não vai conseguir me ouvir amanhã, já digo para você que segunda-feira a gente se encontra meio-dia, domingo é dia de votação, né? Então, que faça uma boa votação, que tenhamos todos uma boa eleição e que vença o melhor, claro. Viva a democracia brasileira!
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2: Um homem foi preso no início da noite de ontem ao tentar invadir o edifício sede do Supremo Tribunal Federal. De acordo com informações das equipes de segurança da corte, o homem tentou pular a grade de segurança e jogou uma mochila no telhado de uma parada de ônibus. Nesse momento, a Polícia Militar do Distrito Federal realizou uma operação com equipes de esquadrão antibomba. A esplanada dos ministérios foi fechada e a área do STF foi isolada para o trabalho de varredura.
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2: Mãe e filha foram encontradas mortas dentro de uma casa onde moravam, em Candelária, no Rio Grande do Sul, na tarde de terça-feira. As vítimas foram identificadas como Patrícia Cristina Pereira, de 31 anos, e a filha Caroline, de 13 anos. A brigada militar foi acionada pela babá da adolescente, que estranhou o fato de não ter notícias da menina. Os policiais foram até o endereço e encontraram a porta da residência entreaberta. Mãe e filha apresentavam ferimentos pelo corpo.
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4: Hoje é sexta-feira, 2 de outubro, e esse é o informativo Cooper Alfa que está no ar. Muito obrigado pela companhia de todos e uma ótima audiência. Eu sou o comunicador Paulo Rick e com muita satisfação e alegria apresento as informações da Cooper Alfa.
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4: As inscrições para o Programa Nacional de Produção de Biodiesel, PNPB, já estão abertas em todas as filiais da Cooper Alfa e seguem até o final de novembro. O assistente comercial da Alfa, Luiz Henrique Kessler, traz as informações na entrevista com Simone Casagrande.
5: Recebemos aqui nos estúdios o assistente comercial aqui da Cooper Alfa, Luiz Henrique Kessler, para a gente falar sobre o Programa Nacional de Produção de Biodiesel, o PNPB. Luiz, seja bem-vindo, né? Todos os anos a Cooper Alfa abre as inscrições. Primeiramente, eu gostaria que você falasse, explicasse um pouquinho para os ouvintes o que seria esse programa, tudo bem?
6: Olá, os nossos associados, aqueles que nos ouvem nos programas de rádio da cooperativa, nas várias regiões. O programa do PNPB é um programa que visa em que o produtor da agricultura familiar participe de um programa de sustentabilidade, que é a questão do PNPB, ou seja, ele produz soja ou produz algum produto que se transforme em combustível e faça parte desse programa, então, de sustentabilidade, que é a questão do biodiesel ou que é a questão do etanol. São dois programas aí que se tem no país, mas o mais conhecido é do soja, né? Que é aqui na nossa região para a produção de biodiesel. Então, esse é um fator importante em que todo aquele produtor que tem a CAF renovada, que possui CAF, produzindo soja, né, vai poder participar efetivamente do programa do PNPB.
5: As inscrições já estão abertas e vão até?
6: As inscrições já estão abertas nas filiais, então o associado, o cliente que produz soja, que tenha interesse e que tenha CAF, bem certo, vamos reforçar muitas vezes a questão da CAF renovada dela ou que esteja vigente, ele vai até na cooperativa e faz a sua inscrição lá com o gerente ou com o técnico ou com o auxiliar lá da filial. E as inscrições vão até o final de novembro. Então, a gente tem um período legal aí para a gente poder fazer essa preparação, ou seja, todo um processo que a gente precisa para a questão das inscrições dos produtores e para a gente fazer a nossa programação.
5: Somente os associados podem participar ou é aberto para os clientes?
6: Não, é aberto para todos os produtores, mesmo ele sendo associado ou não associado, é aberto para que ele possa vir participar dos programas do PNPB.
5: Sabemos também que o ano que vem a Cooper Alfa vai começar a produzir o biodiesel. O que que vai mudar?
6: Em tese, a gente não muda muita coisa, mas se de fornecedor somente de matéria-prima para indústrias que produzem biodiesel, a Cooper Alfa vai começar a industrializar ela também. A soja do produtor associado ou do cliente ou não associado que entregue a soja para a cooperativa e transformar ela em biodiesel. Até o final deste ano, a nossa indústria vai estar pronta na linha Tomazelli, aqui em Chapecó. Ela vai ter uma produção de 1.000 metros cúbicos de biodiesel por dia. Então, a gente precisa efetivamente um aporte bastante forte da questão da agricultura familiar, coisa que vai mudar para o nosso produtor associado ou nosso cliente. Ele vai ter um contrato que vai assinar conosco, porque como a gente vai ser efetivamente produtor, nós temos que ter um contrato individual com cada produtor que venha a participar do programa. Claro que nesse contrato é importante que ele, volto a dizer, tenha a CAF dele atualizada ou esteja, que ela esteja vigente, está tudo ok, mas que ele diga para nós quanto a soja vai produzir e quanto pretende comercializar. Porque em cima desses números a gente tem que fazer a nossa programação, principalmente porque a gente vai estar nos dois lados neste ano, tanto como produtor de biodiesel da nossa indústria, como fornecedor de matéria-prima também para outras indústrias, que é o caso do Rio Grande do Sul e também no MS, que a gente fornece esse produto para outras indústrias que produzem biodiesel.
5: Então, nessa questão do quando vai ser feito, então, esse contrato já vai ser também com a renovação do cadastro, tudo atualizado, que daí já libera também o sistema de inscrição.
6: Isso, então a gente vai estar, isso tudo pronto, né? Quando o produtor for lá, ele vai fazer a sua inscrição. Ao momento que faz a inscrição, já sai o contrato, já sai pronto, ele deixa tudo assinado e está tudo ok. O importante, sempre que o produtor tenha aquele negócio de quanta soja mais ou menos vai produzir e quanto pretende comercializar. Isso que é o importante de fazer a sua inscrição efetivamente baseado nisso. E também, como ele tem um CAF, né? Ele não vai conseguir também comercializar produto maior do que as CAF que ele tem. Entendeu? Então isso também ele tem que observar isso aí, mas isso aí a gente pode conversar com mais tempo em uma outra oportunidade.
5: E aí, após isso, também como que funciona a questão do recebimento do bônus, que a gente sabe que a cooperativa sempre paga no final do ano?
6: Nós não temos a característica, como outras empresas têm, de incluir no preço do produto quando ele comercializa. Ele vende uma saca de soja, tem alguém que já bota lá o bônus dentro do preço, e o preço da soja, em vez de ser 5, é 6,20, 6,50. Então a cooperativa tem aquele costume de pagar sempre uma única vez no final do ano, na primeira sexta-feira antes do Natal, para que o produtor perceba efetivamente qual é o efeito dele participar do programa do PNPB. Porque muitas vezes, quando você coloca isso no preço, ele acaba, digamos assim, não tem aquele valor. Então, o que a cooperativa pensa é que, à medida que ele tem aquele valor do programa do PNPB pago em uma única vez, ele consegue dar um significado melhor para esse valor. Ou seja, ele vai comprar alguma coisa para a propriedade, vai fazer alguma outra questão, digamos assim, de final do ano, ele aproveite essa oportunidade para demonstrar a importância do programa para o produtor. Porque, como diz, vou ser repetitivo, como ele tem outras que pagam dentro do preço, acaba aquele negócio não aparecendo significativamente na mão do produtor. E a gente quer dar essa conotação, por isso que a cooperativa paga em uma única vez.
5: Se alguém tiver alguma dúvida, pode procurar a sua filial, o gerente, né?
6: As inscrições, como diz, já estão abertas desde o dia 14 de setembro. Então a gente iniciou as inscrições. Então, o produtor que tem a CAF, que esteja atualizada, que está renovado ou está atualizado, vem até a cooperativa, faça a sua inscrição. Ele tem que, claro, comercializar a soja com a cooperativa, pode ser associado ou não associado, então as opções estão aí. E o que tem diferente com a cooperativa, sendo ela produtora de biodiesel, é que vai ter um contrato, não vai ser simplesmente uma confirmação de inscrição. Vai ser sim um contrato em que o produtor lá coloca a quantidade que pretende comercializar com a cooperativa de soja, para que a gente possa fazer as nossas organizações, tanto como a gente vai ser produtor, como a gente vai ser fornecedor. A gente tem que ter um controle maior sobre isso.
5: Então tá certo, pessoal, procure aí a sua filial e participe, né? PNPB, que vai até o final de novembro, estão abertas as inscrições. Isso, Luiz?
6: Isso aí. Então, espero que todos os que tenham soja, que produzem soja, que queiram comercializar e tem um CAF, que venham até as nossas filiais e converse com o gerente ou com o auxiliar para fazer a sua inscrição.
0: Ok, e eu agradeço. Em sua mensagem, o presidente da Cooper Alfa, Romeu Bitt, destaca a importância do voto como um exercício de cidadania e participação, um gesto individual que contribui para a construção coletiva e para o fortalecimento da democracia. Confira.
7: Nesse domingo, então, dia 4, nós vamos poder exercer o nosso direito como cidadão brasileiro. Eu gostaria de conclamar a todos os ouvintes, os telespectadores, enfim, aos funcionários da Cooper Alfa, enfim, a toda a sociedade, para que exerça esse direito. Vá para as urnas, faça o seu voto, dê o seu voto, voto de confiança, analise bem os candidatos, e é o momento da gente refletirmos de fato e exercermos o nosso direito. Não vamos deixar de votar, vamos sim expressar a nossa opinião. É uma opinião livre, cada um tem o direito de optar por A ou por B. Mas o que eu peço, de fato, é que vamos maciçamente exercer o nosso direito como cidadão brasileiro. Então, acho que esse momento é muito importante, exercer, de fato, o direito do voto.
0: Ouvimos o presidente da Cooper Alfa, Romeu Bitt. Ontem, quinta-feira, 1º de outubro, a cotação média do dólar foi de R$ 5,22. A filial de Coronel Freitas está contratando auxiliar de armazém para a loja agropecuária. Requisito: disponibilidade para trabalhar de segunda a sábado. Interessados devem deixar o currículo na filial aos cuidados do gerente.
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0: E o informativo de hoje fica por aqui. Voltaremos na próxima segunda-feira, dia 5 de outubro. É um informativo sempre dinâmico, como você. E recomeçar é a arte de reescrever a própria história. Fiquem todos com Deus e um ótimo fim de semana. Até segunda.
3: 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Muito obrigado pela sua audiência.

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tudo bem por aí? Ótima tarde de sexta-feira para todo mundo de Cavignoli chegando no seu almoço para comandar mais uma hora diretaço só de músicas na programação da Continental FM. E aí, tudo bem com você? Tudo certo? Bom saber que você tá aqui ouvindo a programação, curtindo a melhor sequência de músicas do rádio. Conta-me tudo, não me esconda nada. E aí, como é que tá a sua vida? Como é que tá a sexta-feira e os preparativos para esse final de semana? Bom, aumenta o volume, tá começando uma hora diretaço só de músicas com Backstreet Boys. Essa música é linda. Drowning 2000 pra matar saudades.

0: Essa música é uma sonzeira, né? Betty Who, I Love You Ways Forever. Pra você fechando uma hora diretaço só de músicas na programação da Continental FM dessa sexta-feira. Falei pra você que é só musicão no rádio. Exatamente. O pessoal caprichou hoje aqui, hein? Tava olhando a programação. Tem muita coisa boa rolando e muita coisa boa pra rolar nessa tarde de sexta-feira. Onde você estiver trabalhando, descansando, muito obrigado pela sua sintonia. Tá no caminhão aí? Dá um buzinaço aí ouvindo a Continental FM. Que coisa boa! Intervalo rapidinho de Cavignoli, volta já, fica aí.
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0: Bora, turma, tudo bem por aí? Tudo certo? Que bom saber que você tá aqui na programação da Continental FM. É sexta-feira, fim de semana tá chegando e você tá na melhor rádio, ouvindo as melhores músicas. Bom, prepare-se, tá começando a tarde na programação Continental. E pra gente começar bem, tem Roxette.
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0: Matheus e Cauã, nessas horas, essa música é linda, nossa, que letra, né, gente? Ah, meu Deus do céu, meu coração bateu forte agora com essa música aí, que letra maravilhosa essa música tem. Ah, sexta-feira, né, e você aqui na programação Continental FM, ouvindo essas músicas maravilhosas que vão de encontro ao coração. Intervalo bem rapidinho, eu volto já.
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0: Simbora, turma, ótima sexta-feira para todo mundo de Cavinholi por aqui na Continental FM, no clima da sua sexta-feira. Nada de tristeza hoje, hein? Quero só sorriso nesses lábios aí. 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Aumenta o volume do seu rádio, que essa música é bacana demais.

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0: música linda demais do Zenete Cristiano, quase todo dia pra você na programação Continental FM. É sexta-feira e você tá aqui na melhor programação Continental FM. Essas músicas lindas que vão de encontro ao seu coração nesse dia tão especial, nessa tarde maravilhosa. Muito obrigado pela sua sintonia.
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4: Continental FM, 1h43.
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6: Tá todo mundo ligado aqui na Continental FM de Cavignoli, por aqui com muito prazer, levando pra você a melhor programação do seu rádio, fazendo o clima aí da sua sexta-feira, onde você estiver. De Cavignoli, tô trabalhando aqui, tô no centro, tô ligado na programação, tá bacana a programação hoje, hein? É, eu sei que você tá gostando, eu tô sentindo daqui essa vibração positiva que você tá emanando daí, né? Assim é nosso objetivo, né? Fazer aqui a melhor programação de Santa Catarina para que você aí curta sem moderação. Aumenta o volume. Essa música é linda.

0: Nossa, essa música é um clássico, 1989, pra você matar saudades com Oingo Boingo e Stay. Tava na trilha sonora da novela Top Model Internacional. Que sonzeira pra você matar saudades. Caiu muito bem na programação dessa sexta-feira, né? Nossa, que climão que essa música deu pra programação. É por isso que eu amo a Continental FM. Quando menos se espera, toca uma sonzeira lá do passado. E claro, vem as surpresas boas e as boas lembranças, né? Nossa, que saudade.
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2: A Prefeitura de Chapecó, por meio da Secretaria de Segurança Pública, informa que foram implantadas 3 lombadas eletrônicas na Rua Condá, no trecho entre as ruas Pinheiros e Amazonas. As lombadas eletrônicas entraram em período educativo até as 23h59 do dia 18 de outubro. A medida busca contribuir para o controle da velocidade e para a segurança viária no trecho.
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2: Joselito Geraldo de Souza, conhecido como Lito Souza, morreu aos 59 anos nesta quinta-feira por complicações da doença DCJ, uma rara condição neurológica que compromete o funcionamento do cérebro. Nos últimos anos, Lito se tornou conhecido na internet pela divulgação de informações sobre aviação. Mecânico de aeronaves e piloto, ele transformou décadas de experiência profissional em um canal no YouTube que ajudou a aproximar o universo dos aviões do público em geral.
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0: E bora, turma, sexta-feira, você tá aqui na Continental FM Santa Catarina para o Brasil e para o mundo, ditando moda, levando até você onde você estiver as mais belas canções do rádio, as músicas que influenciam a sua vida, que deixam você feliz na sexta-feira, né? Que dão aquele climão gostoso já pro final de semana, tudo isso e muito mais pra você com muita diversão aqui na Continental FM com o seu amigo de Cavinhola apertando os botões aqui. E aí, tá tudo bem aí? Tá tudo certo? Tá trabalhando nessa sexta-feira? Tá de olho no relógio? Espero que você esteja muito bem, tá bom? Bora, você sabe que aqui na Continental você ouve muito mais músicas, né? Então aumenta o volume, tá chegando às 10 mais da Continental. 10 músicas sem intervalos.
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0: uma sonzeira, né? Do Ed Brito e Samuel, regravação da música do Juan Luiz Guerra, Romance Rosa, é a versão em português dessa música aí, fechando 10 músicas sem intervalos comerciais. É muito mais músicas no seu rádio, e o que é bom, né? Só música boa pra deixar a sua tarde de sexta-feira do jeito que você adora. Um abração pra você que tá trabalhando aí, nossos amigos do comércio, pessoal nos bairros, no centro, lojas, né? Pessoal das panificadoras também, turma boa aí curtindo a rádio, nossos amigos dos supermercados, pessoal do açougue, caixa, atendente, você motorista de aplicativo, motorista de táxi, você caminhoneiro, pessoal das obras, das oficinas, tá todo mundo ouvindo, faz eco na cidade a programação da Continental FM. E a gente, claro, fica envaidecido e agradece você por essa audiência fantástica aí, tá bom?
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1: Continental FM, 2h45.
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1: Tá tudo bem por aí? Tá tudo certo nessa sexta-feira? De Cavioli por aqui com muito prazer no comando da máquina, apertando os botões e levando você nessa viagem bacana rumo às músicas, né? Que fazem bem pra sexta-feira. Deixa eu lembrar você que hoje, sexta-feira, é um dia especial. Por que de Cavioli? 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Simbora que a música não para aqui na Continental, essa música é bacana demais.
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3: Que barulho é esse, hein? Eu tô ouvindo você daqui, ó.

0: gente só pensa depois que dá merda, né, cara?
1: E se pensar, não tem história pra contar, rapaz.
0: Ainda bem que a gente tem muita,
1: viu? Nossa, tem demais. Dilcinho!
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3: Existe uma teoria que se chama 90-10, onde uma pessoa tem 90% daquilo que você procura em alguém, só que você foca naqueles 10% que falta. Aí você sai pra rua, se aventura e realmente você encontra aqueles 10%, mas não se deu conta que perdeu os 90%.

0: Essa música é uma sonzera pra você matar saudades com W, Please Don't Go, 1992, pra matar saudades. Nossa, que musicão! Eu dancei muito essa música lá em 1992, tocava todo final de semana nas discotecas e também no rádio, na TV. E você mata saudades aqui na programação Continental FM. As melhores músicas do mundo numa só rádio pra você. Intervalo bem rapidinho de Cavignoli, volta já, não sai daí!
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2: A pesca entrou em período de defeso. A Piracema segue até 31 de janeiro de 2027 e estabelece uma série de restrições para atividade em rios, riachos e lagoas durante o período de reprodução dos peixes. Quem descumprir as regras pode responder por crime ambiental com multa administrativa que chega a R$100 mil.
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2: Pelo menos 35 mulheres com medidas protetivas de urgência solicitaram a mudança temporária do local de votação em Santa Catarina para as eleições 2026. A iniciativa, criada pelo Tribunal Regional Eleitoral, busca evitar que vítimas de violência doméstica precisem votar no mesmo local que os próprios agressores.
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1: Uma ótima sexta-feira para você, que bom saber que você tá aqui na programação Continental FM, Santa Catarina, para o Brasil, para o mundo. Você ouvindo aí a programação no rádio físico e você também acompanhando pela internet. Ei, Alexa, toca Continental FM aí. Plim, blum. Que legal, que bom, né? 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Fique de dedinhos cruzados, torcendo para ouvir o seu nomezinho aqui na rádio.

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1: Tuti Romário, Morena, pra você na programação da tarde da Continental FM dessa sexta-feira, nesse climão, já de fim de semana, né? E aí, e o sábado e o domingo, quais os preparativos? Exatamente, você tá aí curtindo a programação, trabalhando, descansando, no carro, circulando, você tá sintonizado na melhor programação de toda a região. Onde você estiver, o nosso muito obrigado a você por esse carinho, né? Pela sua audiência aí, porque quando você encontra a gente na rua, você fala que adora a rádio, dá um abração, fala que ouve a programação e claro, a gente fica muito feliz em saber que você também faz parte da família Continental FM. Vou pro intervalo, volto já, fica aí.
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0: Edson Hudson e o clássico Tá no Meu Coração, pra você na programação Continental FM, fechando a edição da tarde da Continental dessa sexta-feira. Mas não sai daí não, que depois do intervalo tem pra você o Só Tocas Top. Fica aí.
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10: Já estamos de volta na sexta-feira da Continental FM. Muito obrigado pela sua sintonia. Só alegria no rádio catarinense, exatamente. As músicas que fazem bem, que dão aquele up na sua vida e que deixam a sua sexta-feira muito mais especial. Só aqui na Continental FM, com esse amigo que vos fala, Di Cavignoli, com muito prazer. Você tá sabendo que hoje, sexta-feira, tem Vale Compras aqui na programação? Ah, você não sabia, não? 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O resultado acontece logo mais às 18h40 e só aqui na Continental FM, a rádio que toca para você as melhores músicas e tem também as melhores promoções do rádio. Aumenta o volume, essa música é bacana demais.

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0: Matheus e Cauã, Admita, tem participação da Lauana Prado nessa música aí, fechando muito bem a edição da tarde da Continental dessa sexta-feira, nesse climão de fim de semana. Onde você estiver, muito obrigado pela sua sintonia. Vou pro intervalo bem rapidinho, volto já. Não sai daí que depois do intervalo você vai gostar das músicas que eu vou tocar pra você aqui na programação da Continental, tá bom?
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2: O governo federal assinou um parecer vinculante da Advocacia Geral da União que regulamenta o afastamento remunerado de mulheres vítimas de violência doméstica e familiar. A medida busca facilitar o acesso à renda durante o período em que a vítima precisa deixar o trabalho por determinação judicial. Nesses casos, o empregador paga os primeiros 15 dias do afastamento quando houver vínculo empregatício.
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2: O corpo de um homem foi encontrado nesta quinta-feira no contorno viário de Chapecó. A família reconheceu a vítima como Ivonei Portes de Oliveira, de 34 anos, que estava desaparecido desde o dia 5 de setembro. A localização mobilizou equipes da Guarda Municipal, Polícia Civil e Polícia Científica. O corpo apresentava uma marca de disparo na região da cabeça. As circunstâncias da morte ainda serão investigadas.
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0: Como é sexta-feira, finalzinho de semana já tá apontando ali. Onde você estiver, muito obrigado pela sua sintonia, você fazendo parte das nossas vidas aqui na rádio. A gente fica feliz pra caramba quando sabe que você tá aí do outro lado do rádio, ouvindo a programação, gostando, interagindo com a gente, mandando WhatsApp, né? Participando aqui dos prêmios. A Continental fica, né, com a bola toda quando ela sabe que você tá aí curtindo a programação da Continental FM. E é por isso que nós caprichamos dia após dia para levar até você a melhor programação, a programação mais perfeita do rádio catarinense. Aumenta o volume, tá começando para você, só toca as top.
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0: Dilcinho Borghi pra você na programação do Sotocas Top da sexta-feira. Tô falando pra você que é outro clima aqui na Continental. Exatamente, porque a gente sabe que essas músicas fazem bem pra você, deixam a sua tarde especial. Isso é o que a gente deseja de coração, deixar a sua tarde muito mais especial. Claro que sim, você faz parte da família Continental e quando se é da família, a gente cuida, não é verdade? Por isso que a gente cuida de você e gosta que você esteja feliz aí ouvindo a programação dessa rádio que é maravilhosa, Continental FM.
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1: Uma excelente tarde para você, muito obrigado pela sua sintonia aqui na programação Só Toca as Top, isso até às 5 horas, né? Só Toca as Top aqui na Continental FM. Nessa sexta-feira gostosa, sexta-feira de prêmios por aqui, exatamente. 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Segue pra você a melhor programação do Brasil, Só Toca as Top.

0: Douglas e Vinícius, até ficar velhinho pra você na programação do Sotocas Top da Continental FM dessa sexta-feira. É sexta-feira ou de Cavignoli? É claro que é. É só alegria. Coloque um sorriso no rosto. Isso. Não adianta sair de casa e ficar triste, não é verdade? Não adianta. A tristeza não leva a nada. Você pode ter problema, todo mundo tem. Dá pra resolver, resolve. Não dá, segura. Daqui a pouco se resolve. Agora são duas escolhas. Ou você fica triste, né? Com a cara emburrada, ou você fica feliz. Bora acreditar, tenha fé que tudo vai dar certo. A gente tá por aqui, na Continental FM, torcendo por você, tá bom?
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1: Uma excelente tarde para você, muito obrigado pela sua sintonia. De cabinho, olha aqui na programação do Sotocas Top da Continental FM. Sexta-feira, aquele dia especial. Espero que você esteja bem, feliz da vida, né? Que as coisas estejam acontecendo para você aí. Tá com sorte hoje? Então, bora participar aqui da promoção do Vale Compras de R$250, presentão da Continental e do Supermercado Guilherme. 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Segue pra você, só toca as top, essa música é bacana demais.

0: clássico na interpretação de Fred Fabrício, Horizonte Azul e Pior é Te Perder. Fechando muito bem a edição de hoje do Só Toca as Top aqui da Continental FM. Gente, o de Cavignoli fica por aqui, beijo no seu coração, muito obrigado pela sua sintonia, foi bom demais, foi ótimo, foi fantástico estar com você. Nos falamos amanhã, pode ser, combinado? Até lá, tchau turma.
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2: Santa Catarina passará por mudanças nas condições meteorológicas durante o fim de semana das eleições. De acordo com a Secretaria de Estado de Proteção Civil, o sábado começa com predomínio de tempo estável na maioria dos municípios, mas o avanço de uma área de instabilidade deve trazer chuva intensa e rajadas de vento a partir da noite de sábado e durante todo o domingo.
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2: A diretora e o vigilante da creche onde o bebê de 1 ano e 6 meses fugiu e foi sozinho até o trabalho da mãe em Braço do Norte foram indiciados pela Polícia Civil por abandono de incapaz. A Polícia Civil concluiu o inquérito e apontou elementos indicativos de dolo eventual. Segundo o inquérito, os dois assumiram o risco ao não vigiar a criança e não perceberem a fuga. Segundo a Polícia Civil de Santa Catarina, a investigação apurou as circunstâncias que permitiram que a criança deixasse a creche sem ninguém perceber.
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5h14, 5h14. Balança Continental. Tamo junto aí na melhor programação. 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Vamos que vamos! Trazendo o melhor da música para você. Lembrando que tem pizza hoje, hein? Eu amo pizza. Manda mensagem pra gente no 33470131 e aí boa sorte para você. Grupo Carisma cantando!

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1: Cinco horas e 20 minutos, nada, nada, tá aí o som do Henrique Juliano, nada, nada, cantando pra gente, então. Quem tá com a gente, boa tarde, boa tarde. Mandar nome e sobrenome, tá bom? Pra participar do nosso sorteio, quem mais?
2: Boa tarde, Luan, tudo bem? A Carmen Pivizão, quero participar do sorteio do Vale do Supermercado Vilar de Emeu. Obrigado, um abraço, uma boa tarde.
1: Eu agradeço, minha amiga, boa tarde pra ti também. Olá, Lua, tudo bem com você? É, quem tá com a gente é a Isabete Foreste também, Jandira com a gente. A gente manda nome e sobrenome, tá? Pra gente poder fazer o sorteio bem certinho, colocar no sorteador online, pra gente poder, então, colocar o seu nome e sobrenome certinho ali, então. Tá bom? Então tá, 33470031, Vale Supermercado Guilherme é meu, qualidade e preço baixo, na Avenida Santa Catarina, o Supermercado Guilherme. Então, abraço pro Rodésio e pra toda a equipe aí do Supermercado Guilherme. Rápido intervalo e nós já voltamos.
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0: 5h22, os filmes que estão em cartaz do Grupo Cine, que você pode inclusive ganhar os ingressos através do Instagram ou do WhatsApp. É Gatos do Museu 2, Tesouros do Egito, 15h. 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
1: Continental. 5h26, Grupo Talagaço, Rosa e Azul.

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1: Passarela. Alô, segurança. Você curtiu também Jorge Mateus ou Some ou Soma? Vamos nós. Vamos lá, boa tarde, Lua, tudo bem? Marina Cardoso participando com a gente, Altimir Zortes, quem mais?
2: Oi, boa tarde, aqui é Clici Moresco da Fernando Machado. Eu queria participar do sorteio. O Vale Supermercado Guilherme é meu.
1: Beleza, minha amiga, boa sorte, quem mais?
3: Boa tarde, sou Vanderlei Lopes, de Simone Lopes, o Vale Supermercado Guilherme é meu.
1: Tá certo.
4: Boa tarde, sou Rosilei Petersetti e o Vale Supermercado Guilherme é meu.
1: Beleza, boa sorte pra ti. Quem mais? Ana Paula, Aline Paula Somacal, é isso? Um abraço, bom fim de tarde, boa sorte. Rápido intervalo, já voltamos.
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0: 6:00. Lua Santana, Inquilinas de Violeiro, fechando todas da primeira hora. A gente dá uma pausa na parte musical. Vem aí momento de Geração e Fé com o padre Reginaldo Mazotti.
1: 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Boa tarde, queridos filhos e filhas. Toda sexta-feira lembramos de Jesus misericordioso e do Sagrado Coração de Jesus. E quem é que estava na cruz de Jesus? Nossa Senhora. Nessa semana invocada sob o título de Nossa Senhora das Dores, vamos rezar em nome do Pai, do Filho e do Espírito Santo. Amém. Nossa Senhora das Dores, nas suas sete espadas,

0: das transpassada do coração. Inquietações, provações, dificuldades, mãe. Também hoje, há tantas tribulações que transpassam nossa alma e nosso coração. Pedimos, Nossa Senhora das Dores, a graça da perseverança. Assim, ó mãe, Nossa Senhora das Dores, como não recuaste diante das provações, enfrentaste as dificuldades e em tudo foste obediente até o fim ao Pai, na missão de servir a Jesus nosso Senhor, pedimos a mesma graça, Nossa Senhora das Dores, que sejamos fiéis, que sejamos perseverantes, que sejamos atuantes. Mãe dolorosa, acompanhai-nos em nossas dificuldades e atendei-nos nesta graça que para nós é como uma espada transpassada em nossa alma, que inquieta nosso viver e desassossega nossa família. Nossa Senhora das Dores, ajudai-nos a perseverar, a ter serenidade na provação, paciência em Deus, compreensão dos defeitos alheios, mas acima de tudo, Nossa Senhora das Dores, que saibamos viver cada momento com um olhar fixo na madrugada da ressurreição que nos espera. Nossa Senhora das Dores, acolha a prece de meus familiares que agora apresento como fruto desta Ave Maria. Ave Maria, cheia de graça, o Senhor é convosco. Bendita sois vós entre as mulheres e bendito é o fruto do vosso ventre, Jesus. Santa Maria, Mãe de Deus, rogai por nós, pecadores, agora e na hora de nossa morte. Amém. Nossa Senhora das Dores, dai-nos a graça de um final de dia abençoado. E se a cruz pesar, nos ajude a carregar. Amém.
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2: Os ônibus do transporte coletivo urbano de Chapecó serão gratuitos neste domingo durante o primeiro turno das eleições 2026. A medida foi definida pela administração municipal em conjunto com a Autoviação Chapecó para facilitar o deslocamento dos eleitores até os locais de votação. Além da gratuidade, os ônibus vão circular com horários de dias úteis, garantindo uma oferta maior de viagens ao longo do domingo.
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2: O governo federal apresentou um conjunto de medidas focada no alívio financeiro do setor produtivo, destacando o lançamento oficial do Desenrola MEI. O programa destina-se a solucionar a inadimplência de microempreendedores individuais e pequenas empresas que recebem até R$ 8.105. O programa teve início nesta quinta-feira e termina 31 de janeiro de 2027.
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0: 6:19. Eduardo Costa, Forró e Paixão. Tem mais participações aqui, hein? Tá com a gente?
1: Boa tarde, Lua. Aqui, Lucilda Antunes de Simões Lopes. Quero participar do sorteio. O Vale Supermercado Guilherme é meu.
0: Tá certo. Quem mais?
2: Boa tarde. Aqui, José Correia de Oliveira, Jornal Freitas. Quero participar do sorteio. O Vale do Supermercado Guilherme é meu. Obrigado por atender.
0: Beleza. Quem mais?
3: Boa tarde. Aqui é Neurito Seito do Bairro também. Quero participar do sorteio. O Vale Supermercado Guilherme é meu.
0: Beleza, boa sorte pra ti aí, meu amigo. Vamos que vamos. Bom fim de tarde. Daqui a pouquinho já tem um sorteio. Rápido intervalo.
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20 minutos faltando para as 7. Você curtiu a edição do grupo Marcação? Pode abandonar a participação do Pilha. Grande Pilha, hein? Vamos que vamos! Uma boa tarde para você. Bom fim de tarde, na verdade, hein? Bom início de fim de semana para você. Vamos nós. Eu tô só atualizando aqui o nosso sistema, porque vem aí o vencedor ou a vencedora do Vale Supermercado Guilherme. R$250 em Vale Compras. Exatamente, hein? Onde você vem na rádio, em horário comercial. Pega o Vale, né? Deixa eu só dar uma pausa aqui, né? Pega o Vale e depois, né, vai usufruir então do seu Vale, então, aí no supermercado Guilherme, de qualidade e preço baixo, então. Tá certo? Muito obrigado pelo carinho da audiência. Aonde que você estiver, né? E por aí vai, então. Parabéns para Adriana Zappani Martelli. Alô, Adriana Zappani Martelli. Foi a grande vencedora do Vale Supermercado Guilherme de hoje, R$250. Mais uma vez eu friso, passa na rádio, horário comercial, de preferência na manhã, né? Durante a parte da manhã. Retira o Vale e depois passa no mercado Guilherme de qualidade e preço baixo. 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Tá bom? Parabéns! Agora 19, faltando para as 7. 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
6: Quinze minutos faltando para as 7. 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

0: 15 para as 7, banda Mercosul, canta pra gente.
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1: Imagina se o seu ex-amor deixa uma carta pro próximo amor da sua vida. 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
1: Uma salva de palmas, Edson Hilton, São Paulo.

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0: 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O bem mais precioso que a gente tem, quem vai estar sempre do nosso lado, nos melhores e nos piores momentos da nossa vida, sabe quem é?
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0: Notícias do governo federal que movimentaram o país no dia de hoje.
1: Olá, boa noite.
2: Boa noite para você que nos acompanha em todo o país.
1: Sexta-feira, 2 de outubro de 2026.
2: Vamos aos destaques do dia.
1: Resgate de dinheiro das casas de apostas online. Mais de R$1,4 bilhão devem ser retirados até segunda-feira.
2: A partir do dia 6, terça-feira, os sites e aplicativos deixam de operar. Luana Karen.
3: Os recursos que ainda estiverem nas contas vão começar a ser devolvidos aos apostadores pelos próprios bancos que operam as bets.
1: ECA Ambiental garante o direito de crianças e adolescentes ao contato com a natureza.
2: E nas escolas, a educação ambiental vira tema em sala de aula. Pablo Mundim.
4: A partir de agora, o país conta com uma política nacional de educação ambiental escolar. Isso significa que as redes de ensino da educação básica devem dar conteúdos relacionados à educação ambiental nas salas de aula.
1: Domingo é de eleições.
2: Polícia Rodoviária Federal atua para manter a segurança e garantir o livre deslocamento dos eleitores. Luciana Colares de Holanda.
5: Polícia Rodoviária Federal orienta que é importante buscar informações sobre o trajeto até os locais de votação.
1: Hoje na apresentação da Voz do Brasil, Mariana Jungmann e Luciano Seixas.
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1: Quem tem valores a resgatar de apostas em bets tem até segunda-feira para fazer isso diretamente nos sites ou aplicativos.
2: Com a proibição dos jogos, os sites têm até essa data para permanecerem no ar.
1: Depois, o dinheiro será devolvido com o intermédio dos bancos.
3: Termina na próxima segunda-feira, dia 5, o prazo para que pessoas que tenham saldo em sites de apostas possam resgatar o valor diretamente nas páginas. De acordo com o ministro da Fazenda, Dario Durigan, desde a última sexta-feira, foram resgatados cerca de 30% do valor que estava em posse das empresas de bets. O saldo a retirar ainda soma R$1,4 bilhão. O ministro destacou que, a partir do dia 6, terça-feira, os sites e aplicativos deixam de operar e os recursos que ainda estiverem nas contas vão começar a ser devolvidos aos apostadores pelos próprios bancos que operam as bets.
6: O jeito mais simples e fácil da pessoa pegar o seu dinheiro de volta é entrar no site e retomar o dinheiro até segunda-feira, dia 5, fim do dia. Lembrando que quem não conseguir fazer, por não ter recebido essa mensagem, por ter tido qualquer dificuldade, qualquer impedimento, que esse recurso, como é das pessoas, vai ser devolvido depois pelos próprios bancos que operam para as bets. Entre os dias 9 e 14 de outubro, vão fazer a devolução.
3: Ainda de acordo com o ministro Dario Durigan, foram identificadas 48 contas em casas de apostas com saldo superior a R$500 mil. Esses perfis estão passando por uma análise mais detalhada por parte do governo. Já o ministro da Justiça e Segurança Pública, Wellington Silva, afirmou que desde a última sexta-feira, mais de 10 mil sites ilegais de apostas foram identificados e retirados do ar.
7: Do ponto de vista de derrubada de sites, o número de hoje, nós já passamos de 10 mil sites encaminhados para a Anatel para derrubada. Nós estamos refinando os fluxos e estamos aprofundando cada vez mais a questão da fiscalização.
3: Em outra frente, o Ministério da Saúde iniciou uma campanha nacional de prevenção aos danos das apostas online, com depoimentos e um tutorial que orienta o usuário a realizar um autoteste para identificar possíveis riscos relacionados às apostas.
8: Eu vi que tinha um monte de gente ganhando e achei que comigo ia ser igual. Eu estava apostando sem parar, só para tentar recuperar o que eu tinha perdido. A depressão e a ansiedade estavam tomando conta de mim.
9: O SUS pode te ajudar a sair dessa situação. As apostas online são um problema, causam dependência, te endividam e destroem sua família.
3: De acordo com o resultado obtido no autoteste, são indicadas opções de orientação e cuidado, como o teleatendimento disponível no Meu SUS Digital, a plataforma centralizada de autoexclusão do Ministério da Fazenda e os serviços presenciais disponíveis no SUS. O material da campanha e o autoteste podem ser encontrados na página gov.br/apostas online. Reportagem Luana Karen.
2: Para registrar denúncias sobre irregularidades ou oferta ilegal de apostas, acesse gov.br/falabr.
1: Lá é possível descrever o caso com informações que possam ajudar na apuração, informando